Voces de Imbrécia. Duas horas. 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
2: Do talento à oportunidade é o mote para a Feira de Emprego de Sesimbra, nos dias 16 e 17 de outubro, sexta e sábado, das 10 da manhã às 6 da tarde, no Parque Augusto Póvora, na Maçã, para jovens dos 15 aos 35 anos. A Feira de Emprego de Sesimbra resulta de um processo participativo dos Bigans, Fórum Local da Juventude, envolvendo jovens voluntários do concelho. A iniciativa pretende aproximar os jovens do mercado de trabalho, promovendo o contacto direto com empresas, entidades públicas, escolas e associações. Ao longo dos dois dias, os participantes poderão visitar stands com informação sobre oportunidades de emprego, estágio e formação, assistir a workshops, job talks, testemunhos de percursos profissionais, demonstrações de diferentes profissões e atividades de animação. As empresas participantes poderão ainda realizar pequenas entrevistas e recolher contactos de potenciais candidatos. A programação de sexta-feira será direcionada para grupos escolares, enquanto o sábado será orientado para o público em geral, mantendo-se a participação aberta a todas as pessoas nos dois dias. O encerramento da feira inclui uma atuação de stand-up comedy com Kenny Simões às 5 da tarde. E no dia 17, sábado, às 9h30 da manhã, a iniciativa Nunca Mais é Sábado vai até ao campo de jogos da Praia do Ouro, na Vila de Sesimbra, para um treino funcional, avaliação da condição física. Uma sessão de atividade física que combina exercícios de treino funcional com uma avaliação rápida da condição física. Uma oportunidade para os participantes conhecerem melhor a sua condição física, experimentarem diferentes exercícios e receberem orientações adequadas às suas capacidades. Recomenda-se a utilização de roupa e calçado adequados à prática de atividade física. As inscrições podem ser efetuadas pelo e-mail desporto@cm-sesimbra.pt. E o Balcão Único de Serviço, o Espaço Cidadão da Cotovia, passa a funcionar a partir de outubro no horário habitual das 8 da manhã às 3 da tarde, apenas nos dias úteis, após o término do horário alargado que esteve em vigor durante o verão. Para qualquer assunto relacionado com a Câmara Municipal de Sesimbra, os munícipes podem ainda dirigir-se aos balcões, que se mantêm em funcionamento aos sábados. O bus de Sesimbra e da Quinta do Conde estão abertos das 8h30 à 1 da tarde e o bus móvel funciona junto ao mercado da Lagoa de Albufeira, das 8h30 ao meio-dia. Poderá consultar toda a informação detalhada sobre o bus, incluindo os horários e o tipo de atendimento realizado em cada balcão, em sesimbra.pt.
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2: A AMRS, a Associação de Municípios da Região de Setúbal, apresentou no passado dia 28 de setembro, no multiusos do Parque Augusto Póvoa na Maçã, em Sesimbra, o Plano Estratégico da Região de Setúbal, PEDEPES 2035. O relatório final apresentado publicamente assume a visão, a estratégia e o plano de ação para a próxima década. Francisco Jesus, presidente da Câmara Municipal de Sesimbra e presidente da Mesa da Assembleia Intermunicipal da AMRS, deu as boas-vindas ao auditório e valorizou o papel da AMRS na definição das estratégias do desenvolvimento da região, assim como o envolvimento das diversas entidades e a realização dos diversos encontros e oficinas temáticas que contribuíram para a construção desta visão de desenvolvimento espelhada no documento. O PEDEPES, agora apresentado, assume que em 2035 a região de Setúbal afirma-se como um território coeso e inovador, onde a qualidade de vida, a sustentabilidade ambiental e a inclusão social caminham lado a lado com uma economia diversificada, atrativa e geradora de emprego pleno de direitos, sustentada pela valorização dos seus ativos territoriais, pela qualificação e valorização das pessoas e por uma governação de proximidade. A estratégia está estruturada em 11 prioridades e numa lógica: a economia que gera emprego, pessoas que se qualificam, território que cuida e infraestruturas que ligam. Estas correspondem a grandes áreas de transformação do território e espelhadas nas 49 orientações estratégicas, todas elas traduzindo os principais vetores de ação política e programática que resultam da agregação de vontades para construir o futuro. A travessia da Baía de Sesimbra em natação registrou este ano mais de 750 inscritos, o maior número de sempre, o que reflete o prestígio de uma das provas de águas abertas mais consagradas do país. A prova encerrou o calendário do 19º Circuito Nacional de Águas Abertas. Na prova de federados, o vencedor foi Felipe Cardoso. O atleta da APAC Gafanha da Encarnação concluiu os 2.500 metros do percurso em 28 minutos e 17 segundos. O nadador sagrou-se também vencedor do Circuito Nacional. No setor feminino, Beatriz Cardial, do Condeixa Aqua Clube, levou o melhor sobre a concorrência e foi a primeira a chegar à meta na Praia da Califórnia com o tempo de 30 minutos e 36 segundos. Beatriz Cardial venceu igualmente o Circuito Nacional. Na mini-travessia, Afonso Dias, da Associação Naval Amorense, foi o primeiro a concluir a prova com o tempo de 7 minutos e 5 segundos. Em femininos, Inês Barros, da Sociedade Filarmónica União Artística Piadense, levou o melhor sobre a concorrência ao fazer o percurso em 6 minutos e 57 segundos. Na prova de populares, na distância de 1.300 metros, a sesimbrense Carolina Martins, a competir pelo Palmela Desporto, foi a grande vencedora ao concluir em 19 minutos e 33 segundos. No setor masculino, Martins Rodrigues, da Associação Naval Amorense, foi o mais rápido e concluiu o percurso em 18 minutos e 16 segundos. Na Fortaleza de Santiago, na Casa do Governador, pode visitar a exposição As Pedras Junto ao Nosso Mar, Onde Andam, da autoria de Tiago Pinto, que propõe um diálogo entre a memória histórica deste espaço e o design contemporâneo. Através de uma abordagem multidisciplinar, a exposição cruza a precisão técnica do universo digital com a matéria bruta recolhida no litoral, explorando a relação entre património, território, memória e pensamento contemporâneo. Uma reflexão sobre o que permanece, o que se transforma e a forma como podemos olhar para o nosso património e para a paisagem marítima através de novas perspectivas. Pode visitá-la até 1 de novembro, de terça a domingo, das 9h30 da manhã ao meio-dia e das 2h30 às 5h30 da tarde, na Casa do Governador, na Fortaleza de Santiago.
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2: Do talento à oportunidade é o mote para a Feira de Emprego de Sesimbra, já nos dias 16 e 17 de outubro, sexta e sábado, das 10 da manhã às 6 da tarde, no Parque Augusto Póvora, na Maçã, para jovens dos 15 aos 35 anos. A Feira de Emprego de Sesimbra resulta de um processo participativo dos Bigans, Fórum Local da Juventude, envolvendo os jovens voluntários do concelho. A iniciativa pretende aproximar os jovens do mercado de trabalho, promovendo o contacto direto com empresas, entidades públicas, escolas e associações. Ao longo dos dois dias, os participantes poderão visitar stands com informação sobre oportunidades de emprego, estágio e formação, assistir a workshops, job talks, testemunhos de percursos profissionais, demonstrações de diferentes profissões e atividades de animação. As empresas participantes poderão ainda realizar pequenas entrevistas e recolher contactos de potenciais candidatos. A programação de sexta-feira será direcionada para grupos escolares, enquanto o sábado será orientado para o público em geral, mantendo-se a participação aberta a todas as pessoas nos dois dias. No dia 17, sábado, às 9h30 da manhã, a iniciativa Nunca Mais é Sábado, os veículos e motores. A corrida decorre às 10 da manhã e meio de meia, aberta a toda a população, meio de 8 anos. Iniciativa Uma Manhã, cidade fica a edição em família. O percurso começa no Parque de Mendas João David, segue pelo caminho romano até o Castelo de Sesimbra, com os tradicionais e gincanas ao longo do percurso. Final, os participantes podem experimentar a descida em carros de rutos na estrada de Nossa Senhora do Castelo, com cerca de 200 metros para os mais novos ou menos tremidos, e de uma versão mais curta, com aproximadamente 150 meses. A organização disponibiliza carrinhos de rolamentos e cotoveleiras. As inscrições correm no lugar. Quanto ao Campeonato Nacional de Carros de Rolamentos X, o secretariado do horário às 11 da manhã, os treinos correm à 1 da tarde, prova anca às 11h30 da tarde. Durante a tarde, o Castelo de Sesimbra recebe a competição que se realiza entre o Portão Castelo e a Estrada da Ásia, desafiando os participantes a demorar defesa, controle, velocidade, no agente por sua descida. Inscrições em campeonato cndr@hotmail.com ou pelos contactos 96939-7394 ou 1 965275, informações em desporto@sesimbra.pt. E atenção, que no início de outubro, a Carris Metropolitana entrou os olhos de várias linhas que servem ao agrupamento de colas de saio pela base Navegador Rodrigues Manho. Estas ações idem presente em várias linhas que são a Aldeia do Meco, Azoia e Lepo.

0: Faro, bem como Ligas da Quinta da Cesera e a Sampaio e Itana Saio, entre as. Para ter mais informações, site da regimetitana.pt.
1: Um bom dia na companhia da Sesimbe em 103.9 ON em rádio.pt. Liliana, passo-lhe companhia nas manhãs da Sesimbe FM até bem perto da uma. Desde início, esta primeira hora de missão com o Jorge e também Eli, ouvimos também as de Vasconcelos e a Cadeira. Depois disso, ouvimos o pop internacional com Dua Lipa. Já sabe, música na Sesimbe FM 103.9 online em rádios.pt.
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1: Caso o Naiba, em outubro, membro da Junta de Freguesia do Castelo, está a procurar diferentes aldeias e lugares de freguesia com o projeto Café com a Junta. Iniciativa que pretende aproximar cada vez mais o executivo da Junta de Freguesia aos fregueses e antes para informar de diálogo e participação. Os encontros decorrem em diferentes cafés e pontos de encontro locais, proporcionando momentos de conversa aberta, sem formados ou discursos, onde todos poderão contribuir com a sua opinião e apresentar sugestões para o futuro da freguesia. Esta semana, o Café com a Junta vai estar entre as 21 e as 22h30. Na sede da Junta de Freguesia do Castelo, em Santana, para a população da Corredora, Santana, Quintinha e Quintola. O Café com a Junta decorre já amanhã, sexta-feira, dia 16. A Junta de Freguesia do Castelo convida todos os fregueses a participar e a fazerem ouvir a sua voz, porque quem vive a freguesia todos os dias conhece melhor do que ninguém as suas necessidades, os seus desafios e as oportunidades para continuar a construir um castelo cada vez melhor. A opinião é sua e o café fica por conta da Junta de Freguesia do Castelo.

E aqui está este tema verão que junta Afonso do Brás, mas também Luís Tringuecheiro. Este é o mais recente single do artista. Por agora, ficamos com Mimi Flores e Rui Veloso.

0: Mariana Pereira e Murta com esse Se Eu Fosse a Ti. Ouvimos também Bárbara Tinoco com Foste o Primeiro. Antes disso, Mimi Frouxo e também Afonso do Brás.
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0: Até a hora certa, continuamos com a boa música, música nacional, na companhia de Mariana com Mau Bocado. Logo a seguir, Rafa Ponte com Giro Disco.

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1: Primeira atualização de trânsito nesta manhã de quinta-feira, 15 de outubro, são precisamente 10 horas. No eixo norte-sul, há paragens no sentido Lumiar para Sete Rios. Na segunda circular, resistência no acesso do Prior Velho para o aeroporto. Paragens para o Campo Grande, Calvanas, nos dois sentidos. Já na Estrada Nacional 10, Vila Franca de Xira, na ponte Marechal Carmona, devido a trabalhos, a circulação está a ser feita por apenas uma via em cada sentido. O trânsito está lento no sentido Porto Alto-Vila Franca de Xira. Já na Marginal, trânsito lento Oeiras, Passo de Arcos para Caxias e Alto da Boa Viagem, Cruz Quebrada. No sentido inverso, São João do Estoril. Já no IC19, acidente no início da descida em direção à Pontinha, na via esquerda, o trânsito está condicionado. No IC20 há um acidente junto ao nó dos Capuchos, ao quilómetro 6, na via esquerda. Na A5 há um acidente entre a saída para Carnaxide Linda a Velha, na via esquerda, fila a partir da Ribeira da Laje e Monsanto Amoreiras. Por fim, na ponte 25 de Abril, fila na A2 desde Corroios, paragens IC20 e Centro-Sul para o nó de Almada. Há um acidente no viaduto de Alcântara, na Avenida da Ponte, na via esquerda, que está ocupada.
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1: Uma boa viagem sempre com a Sesimbra FM. E até ao dia de hoje pode inscrever-se na iniciativa Domingo às 11 no Museu para uma visita à Barca Nossa Senhora da Aparecida. No domingo, dia 18, às 11 horas, com o ponto de encontro no cais do Clube Naval de Sesimbra. Uma visita orientada à embarcação, permitindo conhecer os seus espaços interiores e compreender os trabalhos de preparação necessários antes da navegação, uma atividade com algum grau de dificuldade de acesso. Pode fazer a sua inscrição até ao dia de hoje pelo e-mail servicoeducativo.museu@cm-sesimbra.pt. Esta é uma atividade com limite de 10 participantes.
2: Gostaria de dizer muitas coisas nesse show, no início desse show, mas, na verdade, com palavras, não sei dizer.

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2: A Tripa Associação informa todos os sócios que está aberto o prazo para entrega de listas concorrentes aos órgãos sociais para o biênio 2026-2028. As listas devem ser apresentadas até às 23h59 do dia 19 de outubro, sendo que nas mesmas devem constar o número de associado, nome completo e os cargos a desempenhar por cada elemento. Devem ser entregues ao Presidente da Mesa da Assembleia Geral, João Narciso, por via digital ou pessoalmente. A Assembleia Geral Eleitoral da Tripa Associação está marcada para dia 24 de outubro, às 3 da tarde, na sede da Associação, situada na Rua Professor Dr. Fernandes Marques, número 4, em Sesimbra, com a seguinte ordem de trabalhos: eleições de novos corpos gerentes para o biênio 2026-2028 e tomada de posse dos novos corpos sociais. A Assembleia Geral Eleitoral decorrerá no dia 24, entre as 3 e as 6 da tarde. Todos os sócios que pretendam exercer o seu direito de voto deverão ter as cotas regularizadas até ao mês de setembro. No dia 18 de outubro, realizam-se 3 caminhadas Outubro Rosa nas 3 freguesias do Conselho de Sesimbra. Mais uma vez, as juntas de freguesia de Santiago, Castelo e Quinta do Conde, em parceria com a Liga Portuguesa contra o Cancro, delegação do Seixal, associam-se a este mês de outubro com a já tradicional caminhada solidária Outubro Rosa, cujo objetivo é consciencializar e sensibilizar a população para a temática da prevenção e diagnóstico precoce do cancro da mama. No dia 18, na freguesia de Santiago, a concentração é na Praça da Califórnia às 9h30 da manhã, na Freguesia do Castelo, no Parque de Merenda João David, junto à encosta do Castelo, às 10 da manhã, e na Freguesia da Quinta do Conde, a concentração é nas instalações da Junta de Freguesia às 9h30 da manhã. Os kits das caminhadas têm o custo simbólico de 7 euros e são compostos por uma t-shirt, snack, água, mochila e seguro. As inscrições estão abertas nas sedes das 3 juntas de freguesia. Junte-se a estas caminhadas e ajuda a dar mais força a uma causa que é de todos, caminhando juntos pela prevenção, pela sensibilização e pela vida. E no âmbito do programa da 14ª Mostra da Maçã Camoesa, Doçaria e Pão, a Junta de Freguesia do Castelo promove no dia 17, sábado, a iniciativa Mãos na Massa em Família, Pão com Chouriço em Forno a Lenha, uma atividade inserida no forno comunitário do Lugar da Terra. É destinada às famílias, um adulto mais uma criança com mais de 5 anos, e decorre no Lugar da Terra às 10h30 da manhã. Pode aprender a amassar o seu próprio pão e depois levá-lo quentinho para casa. Mais informações e inscrições pelo 96-241-7327 ou espaco.zambojal@jf-castelo.pt. Estão abertas inscrições para o Keep Calm e Informa-te, Literacia Financeira, Sexualidade e Ansiedade, a decorrer em outubro e novembro para jovens dos 18 aos 35 anos. Trata-se de uma ação de formação integrada no projeto Keep Calm e Informa-te, que visa complementar a formação escolar dos jovens através do desenvolvimento de competências para a vida, o bem-estar e a transição para a vida adulta. A sessão aborda temas como consentimento, limites pessoais, relações saudáveis, comunicação, mitos e crenças, promovendo uma abordagem mais informada, segura e responsável da sexualidade, dedicada à compreensão e gestão das emoções. Através de uma abordagem prática e participativa, os participantes são convidados a desenvolver estratégias para lidar com a ansiedade, promover o bem-estar e reforçar competências pessoais e sociais. O Bar Onda Selvagem em Sesimbra recebe no dia 23 de outubro, entre as 6h30 da tarde e as 9 da noite, a ação de formação Literacia Financeira e IRS Jovem e Investimentos com Ângela Magalhães, e no dia 7 de novembro, das 2 às 5 da tarde, a ação de formação Sexualidade Saudável e Consensual. No dia 14 de novembro, decorre no B-Club, na Quinta do Conde, a ação de formação Ansiedade, Gestão e Regulação Emocional, entre as 2 e as 5 da tarde. Inscrições em sesimbra.pt.
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1: 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Hoje, quinta-feira, às 11, inicia-se mais um episódio da rubrica Luz Cam Trio, a rubrica da SESFM dedicada à Smart, onde sobre os filmes que estreiam hoje nos cinemas nacionais. O primeiro chama-se A Queda da Baleia, é do Ben Urkler e tem origem estadunidense. Este é um filme que conta a história de Jack, que mergulha na costa central da Califórnia em busca dos restos mortais do pai. Acidentalmente engolido numa caixote, tem apenas uma hora para escapar antes que o oxigênio se esgote. Perceber as ligações durante aprendidas que o pai lhe deu e lhe transmitiu pode ser chave para a sua fuga. Este é apenas um dos filmes que estreia hoje nos cinemas. Conta a participação de Jane Arms e também John Ortiz. Tem a realização de Brian e tem produção do mesmo. Não ficamos por aqui. Hoje estreiam mais filmes. O outro chama-se Histórias Paralela. À procura de inspiração para um novo romance, Sylvie espia os vizinhos através de um telepico. Quando encontra o jovem Adam para ajudar nas tarefas do dia, não imagina que ele vai ver a sua vida e o seu trabalho do avesso. Até a ficção imaginada ultrapassar a realidade. Este é um filme de seleção oficial do Festival de Cannes 2026.
2: L'autre jour, je l'ai revue. Le semblant de cette femme à ma mère rare. Le fait qu'elle travaille dans l'appartement de côté rue. Il n'y a pas qu'une simple coïncidence.
3: Oh, une simple coïncidence.
4: Comment tu fais pour ces histoires? Comment tu les hantes?
2: Pourquoi tu vois?
5: Ah, on chante.
2: Pourquoi t'as...
5: Je la connais.
6: Ça devient chaud, là.
7: Arrête de tout. Je suis pas son histoire.
8: Ça n'a rien à voir avec nous, ces conneries.
9: Bah, ça n'a rien à vous, pourquoi vous t'énervez?
5: Ça vient pas de nous, tout ça. Je suis désolé, excuse-moi.
10: Qu'est-ce qu'on merde, là, hein?

0: pobre comme ça.
1: À ce qu'on entend quand?
2: Nós estamos a ouvir o ar de história para eles. Este que é um filme de género, drama, mistério e que tem origem francesa. Volto a reforçar que este é um filme da seleção oficial do Festival de Cannes 2026, a competição. Agora, o próximo filme de que falamos chama-se O Pecado Mora em Cima. É um filme nacional do género comédia e que está a partir de disponível nos cinemas nacionais.
3: Outro dia, je l'ai re. La ressemblance de femme avec mère est peut-être un hasard. Le fait qu'il travaille dans l'appartement de l'autre côté de la rue. Pas qu'une seule coïncidence.
4: Je fais pour écrire ces histoires. Comment ils inventent?
3: Je vais savoir.
5: Non, mais.
3: Pourquoi t'as fait ça?
5: Je voulais la connaître.
6: Ça devient joli, hein?
7: De tout. J'ai super vite son histoire.
8: Rien à voir tous ces connards.
9: Bah, parce qu'il y en a marre à vous, pourquoi vous êtes énervé?
5: Ça vient pas de part, tout ça.
10: Je suis désolé, excuse-moi.
11: Qu'est-ce qu'on manque là, hein?
12: Je sens ce que j'en.
13: Mais arrête!
14: Les choses ne vont plus comme aujourd'hui.
15: Ah, oui, c'est comment?
16: Je t'en fous pas de moi!
2: E está o trailer de Histórias Paralelas. Voltamos então a esta rubrica, desta vez, da forma que o gado mora em cima. Dois casais partilham o mesmo edifício, mas vivem em universos distintos. Yara e Lusa, brasileiros, enfrentam o silêncio de gasto e um momento maduro pela rotina e pela distância. No andar de cima, o Inês, portugueses e mais jovens, vivem uma relação intensa, marcada pela alegria, impossibilidade e a intimidade ainda vibrante. Entre estes finos diálogos cortantes e mal entendidos quais, o convívio entre os casais transforma-se em palco de riso, desconforto e também revoluções.
17: Eu e a Inês, partimos de um clube, iríamos muito vos comprar fazer pelo também.
18: Ah! É clube?
17: É clube, um clube diferente, é um clube de droga, é um clube de sujo.
19: Você ainda se gosta?
18: O quê?
19: Gosto.
20: Mas.
19: Se a gente se bava.
20: Mas agora estamos falando de limite do quê?
19: Ei, só sou um menino de vencido ou de duas pessoas que digam mesmo, se já não conseguem se comunicar.
21: Ah, boa noite!
22: Brinquei!
20: Vamos lá?
22: Mas adora! Uau!
20: Ah.
23: Sabes, eu e os nossos não sabe. Nunca falam futuro, sabe?
22: Dois tipo. Dois soltos com uma a partilhar.
19: Usa, pensa, essa vida sual muito tiririca.
22: Tiririca?
19: Pior que dá, não fica.
23: Você ficou cá.
20: Quero deixar claro que a minha missão e a minha educação têm limite. Então eu vou repetir pergunta em português básico. Que putaria!
19: Quem sou?
22: Calma, que filme de desenho, tá, tá.
23: É muito mal.
22: Nós gostamos muito de vocês. Durava um grau de experiência sexual.
19: Droga, guys.
22: Quatro.
19: Os quatro juntos.
20: Vocês me drogaram?
19: Eu nem meu último orgasmo.
20: Outros juntos?
22: Influencer comportamental. Eu percebo comunicação, ok? Sem grupo de 6, 8, estou ali perdido. Como é que olhar? Queres pegar? Não passa mal, não.
23: Não, não, não.
22: Juro que é só às vezes.
23: Só às vezes.
19: Porque
23: eu fico aí descansado.
19: Esse clube, ele fica assim perto sempre?
23: Fica aberto todas as quintas-feiras depois de jantar e domingo.
20: Depois de isso.
2: E aqui está o trailer de Pecado Mora em Cima. É um filme nacional de comédia que conta com Pedro Carvalho, Inês Aires Pereira, Ele Fala e também Maria Orde. Tem a realização de Rui Pedro Souza e produção Sónia Rezende. Este é um filme nacional que está disponível hoje nos cinemas. Mas se ansia ou se gosta de filme de animação, não se preocupe que trago-lhe uma sugestão.
24: Vida tem piotões. O que é que é?
25: Traz-me um morro.
24: Sim, é um aventas.
25: Sim, estão elas.
24: Ah, miúda, por aqui.
25: Quero eu. Tu és um aventureiro.
24: Sou sim, um salvador de donzelas. Boa personal, não?
25: Tu diz.
24: E vamos nós.
26: Uma nova altura.
24: Prepara para a luta. Só vem Holly.
25: Vou-te apanhar. Deixe brincar.

0: cheia de palhada.
1: Basta ver para onde?
2: Para a avó!
3: Apanhar aquela rato onda, mas em garras a nas!
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0: Bumblas!
1: Pabá! Estamos todos aqui!
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3: Os queridos de pôr esta bandar! 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
5: Momento nas jaulas, que o filme Papalhões estreia nos cinemas. É um filme de animação, portanto, se é fã deste género de filmes ou se tem alguma criança na família e quer vá-la ao cinema, esta é a gestão de hoje. Para terminarmos, a nossa rúbrica estreia hoje nos cinemas nacionais, Tija Capital 2. Eu não sei se os nossos já viram este filme, mas é um filme de thriller. Mete um bocadinho de mito, mas ao mesmo tempo nem é santo. Esta é a segunda parte deste filme, portanto, nada melhor que ouvir o seu trailer.
6: You know what you're at? You're looking for someone to take you on the most dangerous trip in time. Rains, planks will be slippery to back. And high up, even your feet has nowhere to go.
7: You have to do some things you feel alive.
6: Okay, welcome to the ancient plank wall. Take a deep breath. Put it further. And put off. Clip.
5: Tija Mortal 2. Duas amigas inventam novos desafios na Tália. Onde o terreno é invisível. A posição entre extrema ausência de qualquer refúgio, não a luta pela sobrevivência, mais perigosa do que nunca. Isto é um fiquete hoje no Chemas Vortija Mortal 2. Para quem gosta de thriller com Cilindra também, é giro. Já vi um e acredito que o 2 venha a complementar muito bem esta história. Para terminarmos, voltamos a recordar os filmes que estreiam hoje. Neste caso são O Pecado Mora em Cima, Trabalhões, Histórias Pelas, Vortija Mortal e também Queda da Baleia. Que este trailer há pouco não conseguirmos ouvir, mas vamos ficar agora com ele para os nossos ouvintes saberem o que podem esperar deste.
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É com o trailer da Carabaia que encerramos o rubro de hoje. Luz, Chambres, é a rubrica de Simbra, que é-me dedicada à Smart e que está no ar todas as quintas-feiras a partir das 11 horas.

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O Regional do Sul Liga Portuguesa contra o Cru volta a falar o Outubro Rosa, mês dedicado à sensibilização para o cancro da mama, dezenas de ninhadas iniciativas solidárias promovidas pelos grupos de apoio e doações em diferentes localidades da Rede Sul. Ao longo de todo o mês de outubro, mais de 30 localidades juntam ao movimento Outubro Rosa numa mobilização que tende a sensibilizar a população para a importância de ação e diagnóstico precoce do cancro de mama, mas também reforçar a solidariedade das pessoas afetadas pela doença. Além das tradicionais campanhas, a programação deste ano integra outras iniciativas esportivas e solidárias, procurando envolver diferentes pecos na ação. Santa Iria, Azoi, realiza 7 de outubro o Pel and Lunch, torneio solidário. A 4 de outubro, Oeiras recebe o Ento Pickpad e Cais Caminhada, enquanto a iniciativa Mexer uma Cala morre nos centros desativos de Supera de Setúbal, Barreiro e Coios. Com esta programação descentralizada, o Núcleo Regional do da Liga Portuguesa contra o Cancro pretende levar a mensagem do Outubro Rosa a diferentes comunidades e incentivar a participação da população numa causa que continua a ser informação, atenção e mobilização coletiva. Outubro Rosa, iniciativa internacional de sensibilização para o da mama, à qual a Liga contra o Cancro se associa anualmente, promovendo ações destinadas a aumentar o crescimento de doença e a importância da sua ação. Programação e as animações das diferentes iniciativas do Outubro Rosa 2020, promovidas pelo Rio Regional do Sul, podem ser consultadas no site da Liga Portuguesa contra o Cancro em ligacontracancro.pt. A Câmara Municipal Mela iniciou a campanha de sensibilização para a cidade respeito às normas urbanicas a intervenções nos edifícios do Centro Histórico de Vila de Palma. Informe-se antes de vir, é o mote desta campanha que se expande por vários meios de comunicação, especial e redes sociais. Várias áreas de comunicação previstas, ao dia pergunta se o município vai fazer obras no Centro Histórico, embraqueando de começar essas ações, o Gabinete de Decoração do Centro Histórico pode ajudar a esclarecer dúvidas, enquadrar a intervenção e conhecer o procedimento aplicado. Para facilitar o acesso a toda a informação sobre este procedimento, é disponibilizar uma linha telefónica a aparcação de reunião com os responsáveis do GRED, no número 21-233-667. Contacto pode também ser feito pelo endereço de correio eletrónico grch@cm-palmela.pt. O histórico de Mela contém um conjunto edifício cuja valorização assume em particular relevância para a atividade urbana e para a qualificação do território do concelho, em dotado do seu valor histórico, rural e patrimonial. Essa aprovação depende em grande parte da adequada realização das intervenções urbanas, junto a uma ato informada, responsável e enquadrada por parte de proprietários e mais introduz. A Câmara Municipal de Palmela tem estado a realização de intervenções detidas em edifícios, frequentemente dependentes do desconhecimento das normas místicas de ação em vigor dos procedimentos aplicados. É o contexto que a autarquia considerou agora pertinente reforçar a comunicação sobre estas matérias com a pergunta de uma abordagem de caráter preventivo pedagógico, orientada para o conhecimento, a sensibilização e o acompanhamento técnico. A Câmara Municipal de Palmela assume em especial importância o impacto de obras de tração, como entre as a instituição de caixilharias, aplicação de revestimentos e substituição de cobertura ou instalação de painéis solares. Adicionalmente, a autarquia pretende com a campanha clarificar a distinção entre obras sujas a trolo prévio e obras isentas de trolo, bem como mitigar edições que possam comprometer a integridade e lei do conjuro edificado ou realização de obras ilegais.

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0: Música Nacional na companhia de Catarina Guinot com Orações. Ouvimos também Diogo Clemente com Para Viver em Paz, Luís Queira e Capicua.
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0: Ouça Sesimbra FM onde quer que esteja, 103.9 online em radios.pt. Eu sou Liliane e vou continuando deste lado consigo, até bem perto da uma. 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

E aqui está a música latina na companhia de Daniel Santa Cruz com este lento. Agora vamos continuar a ouvir os sons latinos, desta vez na companhia de Jennifer Lopez com Maluma.

E aqui está o Tiago Bandeira com este Deixa Queimar. Ouvimos também Carolina Deslandes com Esquina e Tiago Nakarato com Flash. E no sábado, dia 17, o público infantil dos 3 aos 12 anos pode participar no ateliê Bem-vindo ao Outono com a voluntária Sara Patrício, às 14h30, na sala Infanto-Juvenil, na Biblioteca Municipal de Sesimbra. O outono chegou e traz consigo folhas, cores quentes, bolotas e muita criatividade. Participar neste ateliê pode explorar, criar e dar as boas-vindas à nova estação.

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2: A Associação Portuguesa contra a Obesidade Infantil, a APCOI, anunciou a abertura das inscrições para a nova edição do programa escolar Heróis da Fruta, referente ao ano letivo 2026-2027, destinada a turmas do pré-escolar e do primeiro ciclo de todo o país, incluindo as regiões autónomas da Madeira e dos Açores. A iniciativa, que no último ano letivo registou a inscrição de 41.128 alunos, 2.034 turmas e 1.170 escolas, tem como objetivo central promover hábitos de alimentação saudável nas rotinas diárias das crianças portuguesas. Desde o seu lançamento em 2011, o projeto já impactou mais de 1 milhão de alunos, consolidando-se como o maior programa de educação alimentar em contexto escolar no país. O método Heróis da Fruta foi desenhado por uma equipa multidisciplinar de nutricionistas e educadores, estando totalmente alinhado com as orientações da Organização Mundial da Saúde, da Direção-Geral da Saúde e da Direção-Geral da Educação. A sua aplicação em sala de aula é simples e não sobrecarrega os currículos escolares, exige apenas 5 a 15 minutos diários ao longo de 25 dias úteis, 5 semanas, utilizando músicas e materiais lúdico-pedagógicos para incentivar o consumo diário da regra dos 5 ao dia. Na edição 2026-2027, todas as turmas participantes que completarem o desafio de 5 semanas terão direito a prémios garantidos. Podem inscrever-se turmas de estabelecimentos de ensino públicos ou privados, incluindo jardins de infância, agrupamentos escolares, ATL, CATL e AF. As inscrições são totalmente gratuitas e devem ser realizadas até ao dia 31 de outubro através do formulário heroesdafruta.com/inscrição. A GNR realiza até o dia 15 de novembro em todo o território nacional a Operação Censo Sénior 2026 no âmbito do policiamento comunitário, a qual visa garantir um registro das pessoas idosas em situação vulnerável e sensibilizá-las para comportamentos de autoproteção de segurança. No âmbito do seu compromisso contínuo com a segurança e o bem-estar dos cidadãos mais vulneráveis, a GNR mantém no terreno diversas iniciativas de policiamento comunitário direcionadas à população idosa, com destaque para o programa Apoio 65 Idosos em Segurança, promovido pelo Ministério da Administração Interna. Apesar do trabalho constante que tem vindo a ser desenvolvido junto das comunidades, a GNR reforça a importância de sensibilizar os séniores para procedimentos de autoproteção face a ameaças como situações de violência, burlas, o conto do vigário e furtos em residências. Paralelamente, as ações das forças de segurança visam prevenir comportamentos de risco associados ao consumo de álcool, combater o isolamento social, identificar cuidadores informais e capacitar os adultos séniores para a utilização segura da internet. Desde 2011, data em que arrancou a primeira edição da Operação Censo Sénior, a GNR tem efetuado uma atualização contínua do mapeamento e sinalização geográfica dos idosos. Este acompanhamento de proximidade contribui para o reforço do sentimento de segurança e para o estreitamento dos laços de confiança e empatia entre as populações e a autoridade. Operação Censo Sénior 2026 decorre até 15 de novembro. A CA Seguros alcançou o 16º lugar no ranking Best Small and Medium Workplaces in Europe 2026, promovido pela Great Place to Work, reforçando a sua posição como uma das melhores empresas para trabalhar na Europa. A seguradora do Grupo Crédito Agrícola é simultaneamente a empresa do setor da banca e seguros mais bem classificada em toda a Europa, entre as 10 organizações do setor que integram o ranking europeu. Esta é a segunda vez consecutiva que a CA Seguros alcança esta distinção europeia, destinada a empresas que têm entre 50 e 499 colaboradores. Face a 2025, a seguradora registou uma subida de 47 posições, refletindo a evolução consistente do trabalho desenvolvido na promoção de uma cultura organizacional sólida e de uma experiência cada vez mais positiva para os seus colaboradores. Este reconhecimento distingue o percurso que a CA Seguros tem vindo a construir com as suas pessoas, num contexto em que a confiança, a qualidade das relações, o orgulho de pertença e a experiência no local de trabalho assumem um papel central. A CA Seguros afirma-se assim como uma das 100 melhores pequenas e médias empresas para trabalhar na Europa, reforçando o seu posicionamento enquanto empregador de referência e alcançando a melhor classificação entre as empresas do setor da banca e seguros presentes no ranking.
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0: E aqui está a música vinda do outro lado do Atlântico, neste Andar com Fé. 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

0: Música vinda do outro lado do Atlântico, na companhia do Grupo Revelação. Com este Altas Horas, ouvimos também um tema de Neguinho, da Beija-Flor, Xande de Pilares e Ferrugem. Ouvimos também Olodum com Chão de Flores.
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0: E terminamos estas 4 horas de emissão com a música nacional. Por agora, Buba Espinho, Um Dia Hei de Voltar. Logo a seguir, Os Bandidos do Canto.

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0: Epá, ainda bem que te encontro. Emprestas-me 100 euros.
1: Epá, sinto muito, mas não tenho aqui essa quantia.
0: E em casa?
1: Ah, em casa estão todos bem, obrigado.
2: Olá, Rica. Por aqui. Olha, vi ontem a sair da farmácia. Pensei que estivesse doente.
3: Ah, quer dizer, Rica, se me visse a sair do cemitério, pensaria que eu estava morta, era? Amorzinho, quando é que marcamos o nosso casamento?
4: O quê, ó filha, com esta crise? Nem penses.
2: Oh, estás a ser injusto. Fica sabendo que já me têm pedido muitas vezes para casar.
4: Ai, sim? Quem?
2: O meu pai e a minha mãe.
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14: Afinal, há muita coisa que desconhecíamos no espaço. Quem o diz é um reputado cientista que tem queda para palhaço.
15: Olá, estamos aqui no Centro de Observação Astrológica para entrevistar um dos mais reputados especialistas em astronomia.
0: E astrologia também. Que eu cá nunca falho aquela parte das revistas que tem o horóscopo.
15: A sério?
0: Sim, senhor. E por falar nisso, hoje tenho que ter cuidado, que a minha previsão astrológica diz que posso ter um problema de saúde inesperado.
15: Credo!
0: Ah, isso, isso. E também uma boa oportunidade de negócio que vai surgir esta semana. Ah, e também alguma instabilidade no capítulo amoroso.
15: Bolas?
0: Por essas e por outras. É que eu não vou convidar a senhora da contabilidade para sair comigo.
15: Muito bem, senhor professor Estrelícias. Eu gostava muito de ficar aqui a falar consigo sobre o seu horóscopo, mas o que me traz aqui hoje é a sua nova teoria.
0: Ah, isso mesmo, isso mesmo. Após anos e anos de estudo, eu desenvolvi uma nova segundo a qual o arroz de pato, se levar umas raspas de açafrão durante a cozedura, fica muito mais saboroso.
15: Arroz de pato? Oh, professor, desculpe lá, mas eu vim cá por causa da sua nova teoria.
0: Oh, mas qual nova?
15: Aquela sua nova teoria sobre o espaço, a lua nova.
0: A lua nova? Ah, bem, eu fui ver o filme e não gostei nada. Eu sei o que é sangue, porque já comi um belo arroz de cabidela nesta vida. E deixe-me que lhe diga que aquilo não é sangue.
15: Oh, professor, francamente, estou a falar da sua nova teoria do espaço.
0: Oh, essa. Mas tenha certeza. É que eu, essa teoria, levei 5 minutos para inventar.
15: Pois, mas isto é um programa sobre astronomia e não sobre culinária.
0: É pena. Bem, sendo assim, olha, lá terá que ser, não é?
15: Claro, professor Estrelício, os nossos ouvintes estão em pulgas para ouvi-lo.
0: Ora, muito bem. Segundo os meus cálculos, as fases da Lua não existem.
15: Ai, não. E a Lua nova?
0: Ah, é uma fraude. Ela não é nova, é reciclada.
15: Como?
0: Ora, meu caro amigo, a Lua é um bocadinho como as mulheres.
15: Porquê?
0: Olha, porque se formos a ver bem as coisas, a Lua é sempre a mesma todos os meses. Só que vai dar uma volta, põe um bocado de botox e umas purpurinas e tunga, parece logo nova.
15: Vai desculpar, professor, mas isso é ridículo.
0: Ah, eu sei que o meu casaco tem umas cores um bocadinho berrantes e até pode ser um bocado bimbo, mas eu não diria ridículo.
15: Não, eu acho que a sua teoria é que é ridícula.
0: Ai, mas porquê? Mais ridículo é acreditar que eles lá no espaço, todos os meses, vão fazer uma lua nova. Uma não, quatro. Que ainda por cima querem convencer-nos que há luas em tamanhos diferentes.
15: Ah.
0: Sim, S, M, L e XL. Sim, porque eles lá no espaço não são ricos. Têm um orçamento limitado e não podem entrar em gastos astronómicos.
15: Assim, onde está a graça, professor?
0: Então, espaço, custos astronómicos. É um trocadilho.
15: Ah, pois.
0: Mas como eu lhe dizia, aquilo lá em cima, o dinheiro é contado à justa. Os planetas trabalham e tudo.
15: O quê?
0: Sim, o senhor não sabia que, por exemplo, Marte e Saturno eram sócios de uma serralharia.
15: Serralharia?
0: Claro! Até quando a gente vê aquelas chuvas de estrelas, não são estrelas. É limalha de ferro que salta quando eles estão a soldar alguma coisa.
15: Sinceramente.
0: Aliás, agora até está parada a serralharia desde aquele acidente de trabalho.
15: Acidente?
0: Sim, estava uma serra a trabalhar. O Saturno descuidou-se e... Zás!
15: Credo!
0: Mas olha, ao menos teve sangue frio. Porque logo a seguir ao acidente, o Saturno virou-se para Marte e disse: foram-se os dedos, ficaram os anéis.
15: Ah, pois, ó professor, você até pode ser um grande especialista, mas quer-me parecer que não tem as luas todas.
0: As luas todas? Não, só tenho uma.
15: Ai, sim.
0: Sim, sim. É uma das luas de Júpiter.
15: Como?
0: Tenho ali na garagem. Foi uma recordação que eu trouxe da última vez que lá fui, num passeio do Inatel.
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16: Transmitimos seguidamente mais um episódio da nossa série de Núpcias Falhadas. Há quem case com bom gosto, outros borram a pintura.

0: senhora Milcar, estou cá desconfiada de que o casal que foi para a suíte nupcial vai acabar mal.
1: Essa agora, com franqueza. Porquê é que a menina Carmen tem essa desconfiança?
0: Porque o noivo é aquela fraca figura que viu.
1: E a noiva é cá uma brasa que até deitava fumo. Se calhar até deve estar proibida de se aproximar das matas e florestas.
0: Oh, e não é tudo, senhora Milcar. Olhe, eu estive a ajudar a noiva com as malas e quando abri uma mala dela, saltou de lá um chicote, uma mascarilha, lingerie de cabedal, olha, eu sei lá que mais. Ou é propagandista de uma sexy shop ou é mesmo depravada de todo.
1: Coitado do rapaz! Vou recomendar à cozinha que de manhã, quando lhe levarem o pequeno almoço, incluam umas boas madas.
0: Ah, isso no caso da noiva ainda não ter mudado de estado e passar ao estado de viúva. Porque o marido não deve ficar em muito bom estado, não.
2: A caixa é, mas é maluca. Passem-me aí a conta porque eu vou-me embora para procurar um advogado.
0: Mas o senhor é o noivo que está em noite de núpcias na suíte nupcial, não é?
2: Estava, mas já não estou. Ela nunca me revelou que era assim, porque afinal casou comigo só por interesse. O rei da mulher é ninfomaníaca.
1: O senhor vai-me desculpar, mas se a sua noiva é ninfomaníaca, casou consigo por interesse em quê?
2: É que eu sou fabricante de enchidos e as especialidades da casa são chouriços, morcelas, salpicão, paio, todo o género de enchidos.
1: Quer dizer, sendo assim, compreende-se, não é?
2: Mas eu não compreendo nem quero compreender. Vou-me embora e vou divorciar-me enquanto ainda estou vivo.
0: E não pensa voltar a casar-se?
2: Sei lá, talvez, mas olha lá, porquê?
0: Ah, porque eu sou vegetariana, sabe? Eu contento-me com umas bananas e umas cenouras. Topa! Ai, homem, como é que eu tiro estas nódoas das tuas calças? Nem que fosse uma super mulher.
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7: Uma história divertida do Pirilampo Lamparino, um pirilampo sem luz que passava os dias muito triste.
6: Mas, certo dia, tudo mudou. Na companhia do Lampião, o nosso amigo recuperou a alegria e ganhou luz.
7: Um livro pedagógico sobre a importância de ter amigos e de nunca desistir.
6: O Pirilampo Variado é uma história terrorenta sobre a diferença e a capacidade.

0: animais perigosos.
1: Ai, filho, isso é para os cães, para as cobras e para as tarântulas. Nós não temos cá nenhum animal perigoso.
0: Não temos. Pois olha que eu estou todo mordido por pulgas, piolhos e percevejos.
2: Ai, que querida, nem imagina. Acabo de ver o seu marido aqui, no centro comercial, com uma gorda. Vou segui-lo, cheio com tudo, Rica.
3: Ai, que parva, credo. Sou eu que estou aqui com o meu marido. Parvalhona.
4: A verdade é que a temperatura do sol sobre a Terra continua aumentando gradualmente em cada ano que passa.
5: Ah, sim? Então é menos uma preocupação que precisamos ter em relação aos nossos netos e bisnetos. Eles vão estar tão quentinhos que nem vão precisar de gastar dinheiro em roupa.
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alegria estampada no rosto das crianças. 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
2: Do talento à oportunidade é o mote para a Feira de Emprego de Sesimbra, nos dias 16 e 17 de outubro, sexta e sábado, das 10 da manhã às 6 da tarde, no Parque Alcos de Póvora, na Maçã, para jovens dos 15 aos 35 anos. A Feira de Emprego de Sesimbra resulta de um processo participativo dos Bigans, Fórum Local da Juventude, envolvendo jovens voluntários do concelho. A iniciativa pretende aproximar os jovens do mercado de trabalho, promovendo o contacto direto com empresas, entidades públicas, escolas e associações. Ao longo dos dois dias, os participantes poderão visitar stands com informação sobre oportunidades de emprego, estágio e formação, assistir a workshops, job talks, testemunhos de percursos profissionais, demonstrações de diferentes profissões e atividades de animação. As empresas participantes poderão ainda realizar pequenas entrevistas e recolher contactos de potenciais candidatos. A programação de sexta-feira será direcionada para grupos escolares, enquanto o sábado será orientado para o público em geral, mantendo-se a participação aberta a todas as pessoas nos dois dias. O encerramento da feira inclui uma atuação de stand-up comedy com Kenny Simões às 5 da tarde. E no dia 17, sábado, às 9h30 da manhã, a iniciativa Nunca Mais é Sábado vai até ao campo de jogos da Praia do Ouro, na Vila de Sesimbra, para um treino funcional, avaliação da condição física. Uma sessão de atividade física que combina exercícios de treino funcional com uma avaliação rápida da condição física. Uma oportunidade para os participantes conhecerem melhor a sua condição física, experimentarem diferentes exercícios e receberem orientações adequadas às suas capacidades. Recomenda-se a utilização de roupa e calçado adequados à prática de atividade física. As inscrições podem ser efetuadas pelo e-mail desporto@cm-sesimbra.pt. E o Balcão Único de Serviço, o Espaço Cidadão da Cotovia, passa a funcionar a partir de outubro no horário habitual das 8 da manhã às 3 da tarde, apenas nos dias úteis, após o término do horário alargado que esteve em vigor durante o verão. Para qualquer assunto relacionado com a Câmara Municipal de Sesimbra, os munícipes podem ainda dirigir-se aos balcões, que se mantêm em funcionamento aos sábados. O bus de Sesimbra e da Quinta do Conde estão abertos das 8h30 à 1 da tarde e o bus móvel funciona junto ao mercado da Lagoa de Albufeira, das 8h30 ao meio-dia e meia. Poderá consultar toda a informação detalhada sobre o bus, incluindo os horários e o tipo de atendimento realizado em cada balcão, em sesimbra.pt.
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0: Boa tarde e boa quinta-feira com a Sesimbra FM, aqui na voz de Ellie Goulding, com este Let It Die. Mais atrás ouvimos Marshmello com Save My Love. Marcamos o início de mais 5 horas de emissão, nesta tarde de quinta-feira, 15 de outubro, já com 7 minutos depois das 3.
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0: E boa semana com a Sesimbra FM, 103.9 online em radios.pt. Eu sou a Sofia Mendes e estou por cá até às 8. E não esqueça que ainda hoje pode inscrever-se na iniciativa Domingo às 11 no Museu para uma visita à Barca Nossa Senhora da Aparecida, já no próximo domingo, dia 18 às 11 da manhã, com ponto de encontro no cais do Clube Naval de Sesimbra. Uma visita orientada à embarcação, permitindo conhecer os seus espaços interiores e compreender os trabalhos de preparação necessários antes da navegação, uma atividade com algum grau de dificuldade de acesso. As inscrições decorrem até ao final do dia de hoje e podem ser efetuadas através do e-mail servicioeducativo.museu@cm-sesimbra.pt e há limite de 10 participantes.
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0: E hoje, depois das 5, não pode perder a conversa com Tiago Noia, ele que apresenta Está Forrado, o seu primeiro álbum de longa duração. Construído a partir das frustrações, desilusões, euforias, contradições, também revoltas, indignações, injustiças vividas e observadas pelo músico ao longo dos últimos 2 anos, o disco consolida uma linguagem onde a crueza da produção Do It Yourself se cruza com uma escrita marcada pela ironia, pelo desencanto e pela observação crítica do cotidiano. Carrasco é um dos temas deste Está Forrado, o primeiro longa duração de Tiago Noia. É com ele que vou conversar a partir das 5.

Chama-se Carrasco, é um dos temas de Está Forrado, o primeiro álbum de longa duração de Tiago Noia, com quem vou conversar a partir das 5 da tarde. E o título recupera uma expressão madeirense utilizada quando o céu está encoberto. Natural de Machico, Tiago Noia transforma essa imagem numa metáfora para a atmosfera que atravessa o álbum, uma nuvem negra que permanece sobre as cabeças, enquanto por habituação, cansaço ou simples necessidade de continuar, se aprende a ignorar aquilo que está à volta. É desse estado de permanente inquietação que nascem as canções de Está Forrado. O disco observa um cotidiano acelerado, onde sair de casa cedo depois de uma noite mal dormida, enfrentar o trânsito e regressar a um trabalho que não respeita nem preenche, se tornam parte de uma normalidade raramente questionada. A essa experiência juntam-se relações abusivas, estruturas hierárquicas, a obsessão pela produtividade e a ideia de que tudo aquilo que se faz deve possuir uma utilidade mensurável a um valor comercial. Habitação, saúde, ensino, alimentação e entretenimento surgem igualmente dentro desse retrato de uma sociedade progressivamente organizada em torno do consumo. Em Está Forrado, Tiago Noia procura colocar foco precisamente sobre aquilo que, pela repetição, corre o risco de deixar de provocar estranheza, num disco que olha para aquilo que o artista descreve como um sistema capitalista canibal. Morrer na Praia foi o single escolhido para acompanhar a edição do álbum. A canção parte de uma aparente desistência perante o estado das coisas. Se os problemas continuam a acumular-se e quem decide sobre eles raramente os sente na pele, talvez seja mais simples ir apanhar sol, entrar na água fria do norte e tentar esquecer a razão da indignação. Está Forrado é o primeiro longa duração de Tiago Noia e que apresenta este novo single Morrer na Praia.

Morrer na Praia é o novo single de Está Forrado, o primeiro álbum de longa duração de Tiago Noia. É com ele que vou conversar a partir das 5. Um disco que prolonga a dimensão independente que tem definido o percurso de Tiago Noia. Escrito e composto pelo músico, o álbum conta com Tiago Noia na voz e guitarra, Mariana Guimarães nos sintetizadores e teclados e João Quinhentas na bateria. A produção, captação, mistura e masterização foram integralmente assumidas pelo próprio artista, com gravações realizadas na sala 141 do Centro Comercial Stop e também em casa. Depois das 5, não pode perder a conversa com Tiago Noia sobre este seu primeiro álbum longa duração, Está Forrado, onde encontramos também este Casa.

0: Casa, mais um tema de Tiago Noia, com ele que vou conversar a partir das 5 da tarde.
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0: E hoje temos passatempo Teatro Politeama, com oferta de convites duplos para veres o novo espetáculo de Filipe Laféria. Chama-se Mil Vezes Revista. Uma grande revista à portuguesa, atual, irreverente e cheia de humor, com Marina Mota, Joaquim Monchique, Paula Sá e Miguel Dias, música ao vivo, bailarinos, cenários e figurinos deslumbrantes. Filipe Laféria regressa à revista à portuguesa e traz para o palco Portugal e o mundo de hoje, através da comédia, música, sátira, a atualidade e a grande tradição visual da revista. São mais de 40 artistas, uma orquestra ao vivo e a colaboração artística de Joana Vasconcelos, aproximando dois universos criativos que partilham a cor, a exuberância, a cultura popular e uma relação profundamente portuguesa com a tradição. Pela primeira vez em Portugal, a obra La Passionaria, de Joana Vasconcelos, é apresentada no Salão Nobre do Teatro Politeama, estabelecendo um diálogo entre a criação contemporânea e a história de um dos mais emblemáticos teatros de Lisboa. Construída a partir de dezenas de universos que se sucedem a grande velocidade, Mil Vezes Revista cruza representação, música, dança, cenografia, vídeo, tecnologia, figurinos e uma máquina teatral de grande dimensão. Mil Vezes Revista é a nova produção de Filipe Laféria, que pode ver no Teatro Politeama em Lisboa. Estamos já a oferecer convites duplos para a sessão de amanhã, sexta-feira, às 9 da noite. Só tem que ligar o 21 597 0849.
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2: A AMRS, a Associação de Municípios da Região de Setúbal, apresentou no passado dia 28 de setembro, no Multiusos do Parque Augusto Póvoa na Maçã, em Sesimbra, o Plano Estratégico da Região de Setúbal, PEDEPES 2035. O relatório final apresentado publicamente assume a visão, a estratégia e o plano de ação para a próxima década. Francisco Jesus, presidente da Câmara Municipal de Sesimbra e presidente da Mesa da Assembleia Intermunicipal da AMRS, deu as boas-vindas ao auditório e valorizou o papel da AMRS na definição das estratégias do desenvolvimento da região, assim como o envolvimento das diversas entidades e a realização dos diversos encontros e oficinas temáticas que contribuíram para a construção desta visão de desenvolvimento espelhada no documento. O PEDEPES, agora apresentado, assume que em 2035 a região de Setúbal afirma-se como um território coeso e inovador, onde a qualidade de vida, a sustentabilidade ambiental e a inclusão social caminham lado a lado com uma economia diversificada, atrativa e geradora de emprego pleno de direitos, sustentada pela valorização dos seus ativos territoriais, pela qualificação e valorização das pessoas e por uma governação de proximidade. A estratégia está estruturada em 11 prioridades e numa lógica: a economia que gera emprego, pessoas que se qualificam, território que cuida e infraestruturas que ligam. Estas correspondem a grandes áreas de transformação do território e espelhadas nas 49 orientações estratégicas, todas elas traduzindo os principais vetores de ação política e programática que resultam da agregação de vontades para construir o futuro. A travessia da Baía de Sesimbra em natação registrou este ano mais de 750 inscritos, o maior número de sempre, o que reflete o prestígio de uma das provas de águas abertas mais consagradas do país. A prova encerrou o calendário do 19º Circuito Nacional de Águas Abertas. Na prova de federados, o vencedor foi Felipe Cardoso. O atleta da APAC Gafanha da Encarnação concluiu os 2.500 metros do percurso em 28 minutos e 17 segundos. O nadador sagrou-se também vencedor do Circuito Nacional. No setor feminino, Beatriz Cardial, do Condeixa Aqua Club, levou o melhor sobre a concorrência e foi a primeira a chegar à meta na Praia da Califórnia, com o tempo de 30 minutos e 36 segundos. Beatriz Cardial venceu igualmente o Circuito Nacional. Na mini-travessia, Afonso Dias, da Associação Naval Amorense, foi o primeiro a concluir a prova com o tempo de 7 minutos e 5 segundos. Em femininos, Inês Barros, da Sociedade Filarmónica União Artística Piedense, levou o melhor sobre a concorrência ao fazer o percurso em 6 minutos e 57 segundos. Na prova de populares, na distância de 1.300 metros, a sesimbrense Carolina Martins, a competir pelo Palmela Desporto, foi a grande vencedora ao concluir em 19 minutos e 33 segundos. No setor masculino, Martins Rodrigues, da Associação Naval Amorense, foi o mais rápido e concluiu o percurso em 18 minutos e 16 segundos. Na Fortaleza de Santiago, na Casa do Governador, pode visitar a exposição As Pedras Junto ao Nosso Mar, Onde Andam, da autoria de Tiago Pinto, que propõe um diálogo entre a memória histórica deste espaço e o design contemporâneo. Através de uma abordagem multidisciplinar, a exposição cruza a precisão técnica do universo digital com a matéria bruta recolhida no litoral, explorando a relação entre património, território, memória e pensamento contemporâneo. Uma reflexão sobre o que permanece, o que se transforma e a forma como podemos olhar para o nosso património e para a paisagem marítima através de novas perspectivas. Pode visitá-la até 1 de novembro, de terça a domingo, das 9:30 da manhã ao meio-dia e meia e das 2:30 às 5:30 da tarde, na Casa do Governador, na Fortaleza de Santiago.
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3: E amanhã é dia de Agora Falamos Nós, o programa das sextas-feiras, entre as 18 e as 20, comigo e também com o Pedro Fernandes. E esta sexta-feira, dia 16 de outubro, o convidado especial é José Coelho, conhecido por Zé dos Discos, autor do livro Guia Prático do Vinil, tudo o que precisa de saber para comprar e vender discos. É também colecionador e vendedor de vinil, CDs, cassetes e DVDs, com mais de 2 décadas de experiência no mercado do vinil. Numa altura em que o vinil está mais vivo do que nunca, o livro Guia Prático do Vinil é o manual que faltava em português. Seja para recordar o passado, iniciar uma coleção ou comprar e vender discos, o volume reúne tudo o que precisa de saber num único guia prático. Escrito de forma simples e acessível, aborda desde a história do disco de vinil até aos equipamentos mais recomendados, passando pela limpeza, conservação, avaliação do estado dos discos e capas, identificação de edições, preços, compra e venda em plataformas online. Ao longo da publicação, aprendemos a escolher um giradiscos e a respectiva agulha, identificar discos valiosos, avaliar corretamente o estado de um vinil, limpar e conservar a sua coleção, comprar e vender com segurança, evitar erros comuns que podem desvalorizar um disco, conhecer os principais formatos, prensagens e curiosidades do mundo do vinil. Quer seja um principiante, um colecionador experiente ou um vendedor de discos, este guia foi concebido para se tornar uma obra de referência em língua portuguesa e um companheiro indispensável para quem quer transformar uma paixão pela música num negócio sério e sustentável. Zé dos Discos é amanhã o convidado especial do Agora Falamos Nós e com ele vamos descobrir tudo o que faz do vinil muito mais do que um simples suporte de música, uma paixão que atravessa gerações. Guia Prático do Vinil, tudo o que precisa de saber para comprar e vender discos, é um livro para iniciantes que querem começar bem e para experientes que querem ir mais longe. Vamos saber tudo amanhã, entre as 18 e as 20, em mais uma edição do Agora Falamos Nós, com Zé dos Discos, ele que, entretanto, lançou também o novo livro Like a Vinil, Discos, Sons e Memórias dos Anos 80.

0: É um regresso aos anos 80 com este Open Your Heart com Madonna. Amanhã vamos também regressar aos anos 80 no Agora Falamos Nós com o convidado especial José Coelho, conhecido por Zé dos Discos, autor do livro Guia Prático do Vinil, tudo o que precisa de saber para comprar e vender discos, e também do novo Like a Vinil, discos, sons e memórias dos anos 80. Vamos saber tudo amanhã, entre as 18 e as 20, em mais um Agora Falamos Nós.
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0: E já estamos a oferecer convites duplos para o novo espetáculo de Filipe Laféria, Mil Vezes Revista, está no Teatro Politeama, em Lisboa. Uma grande revista à portuguesa, atual, irreverente e cheia de humor, com Marina Mota, Joaquim Monchique, Paula Sá e Miguel Dias, música ao vivo, bailarinos, cenários e figurinos deslumbrantes. Filipe Laféria regressa à revista portuguesa e traz para o palco o Portugal e o mundo de hoje através da comédia, música, sátira, atualidade e a grande tradição visual da revista. São mais de 40 artistas, uma orquestra ao vivo e a colaboração artística de Joana Vasconcelos, aproximando dois universos criativos que partilham a cor, a exuberância, a cultura popular e uma relação profundamente portuguesa com a tradição. Pela primeira vez em Portugal, a obra La Passionaria de Joana Vasconcelos é apresentada no Salão Nobre do Teatro Politeama, estabelecendo um diálogo entre a criação contemporânea e a história de um dos mais emblemáticos teatros de Lisboa, construída a partir de dezenas de universos que se sucedem a grande velocidade, Mil Vezes Revista cruza representação, música, dança, cenografia, vídeo, tecnologia, figurinos e uma máquina teatral de grande dimensão. Não pode perder este Mil Vezes Revista, a nova produção de Filipe Laféria, que já estreou no Teatro Politeama em Lisboa. Estamos a oferecer convites duplos para a sessão de amanhã, sexta-feira, às 9 da noite. O que é que tem que fazer? 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Convites duplos para amanhã, sexta-feira, às 9 da noite.
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0: Estamos a 5 minutos apenas das 4, sons nacionais com Isaura e Ivandro, só vejo a tua boca, ouvimos também os grandes pulsar, é sempre a mesma coisa e quase dança, com Cláudia Pascoal. Tome nota que em outubro e novembro a Junta de Freguesia do Castelo está a percorrer diferentes aldeias e lugares da freguesia com o projeto Café com a Junta, uma iniciativa que pretende aproximar cada vez mais o executivo da Junta de Freguesia aos fregueses, criando espaços informais de diálogo e participação. Os encontros decorrem em diferentes cafés e pontos de encontro locais, proporcionando momentos de conversa aberta, sem formalidades ou discursos, onde todos poderão contribuir com a sua opinião e apresentar sugestões para o futuro da freguesia. E esta semana o Café com a Junta vai estar entre as 9 da noite e as 10h30, amanhã sexta-feira, na sede da Junta de Freguesia do Castelo em Santana, para a população da Corredora Santana, Quintinha e Quintola. A Junta de Freguesia do Castelo convida assim todos os fregueses a participar e a fazer ouvir a sua voz, porque quem vive a freguesia todos os dias conhece melhor do que ninguém as suas necessidades, os seus desafios e as oportunidades para continuar a construir um castelo cada vez melhor. A opinião é sua e o café fica por conta da Junta de Freguesia do Castelo, amanhã na sede da Junta de Freguesia em Santana, para a população da Corredora, Santana, Quintinha e Quintola, a partir das 9 da noite.
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0: Chama-se Do It Again, tema que junta Pia Mia com Chris Brown. Mais atrás ouvimos May Stephens, If We Ever Broke Up. Foi ela que abriu mais uma hora nesta tarde de quinta-feira.
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0: E esta tarde o Rock Nacional está em destaque com Tiago Noia, ele que apresenta Está Forrado, o seu primeiro álbum de longa duração. É com ele que vou conversar a partir das 5 da tarde. Construído a partir das frustrações, desilusões, euforias, contradições, também revoltas, indignações e injustiças vividas e observadas pelo músico ao longo dos últimos 2 anos, o disco consolida uma linguagem onde a crueza da produção Do It Yourself se cruza com uma escrita marcada pela ironia, pelo desencanto e pela observação crítica do cotidiano. O título do disco recupera uma expressão madeirense utilizada quando o céu está encoberto. Natural de Machico, Tiago Noia transforma essa imagem numa metáfora para a atmosfera que atravessa o álbum. Uma nuvem negra que permanece sobre as cabeças, enquanto por habituação, cansaço ou simples necessidade de continuar, se aprende a ignorar aquilo que está à volta. Morrer na Praia foi o single escolhido para acompanhar a edição do álbum. A canção parte de uma aparente desistência perante o estado das coisas. Se os problemas continuam a acumular-se, quem decide sobre eles raramente os sente na pele, talvez seja mais simples ir apanhar sol, entrar na água fria do norte e tentar esquecer a razão da indignação. Está Forrado é o primeiro álbum de longa duração de Tiago Noia, com quem vou conversar a partir das 5, e o novo single é este, Morrer na Praia.

Morrer na Praia é o single que acompanha a edição do primeiro longa duração de Tiago Noia. Chama-se Está Forrado, um trabalho que prolonga a dimensão independente que tem definido o percurso de Tiago Noia. Escrito e composto pelo músico, o álbum conta com Tiago Noia na voz e guitarra, Mariana Ana Guimarães nos sintetizadores e teclados e João Quinhentas na bateria. A produção, captação, mistura e masterização foram integralmente assumidas pelo próprio artista, com gravações realizadas na sala 141 do Centro Comercial Stop e também em casa. Depois das 5, não pode perder a conversa com Tiago Noia a propósito deste Está Forrado, o seu primeiro álbum de longa duração, onde encontramos também este Comem Tudo. Foi o primeiro single conhecido.

0: Comem Tudo é mais um tema de Estaforrado, o primeiro álbum longa duração de Tiago Noia. É com ele que vou conversar a partir das 5.
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0: Com música nova, já está disponível em todas as plataformas digitais. O novo single de Santos e Pecadores chama-se Às Vezes, em dueto com Tim. Este é o primeiro avanço do próximo álbum da banda. Chama-se As Canções Falam por Si e vai chegar no dia 23 de outubro. O novo álbum terá 8 temas marcados por diferentes encontros. Mais que uma coletânea, este trabalho procura perceber o que acontece quando deixamos uma canção sair do seu território habitual, permitindo a sua desconstrução, reinvenção e partilha. As canções Falam por Si nascem assim da vontade dos Santos e Pecadores de reencontrarem a sua música através do olhar de outros artistas e de, ao mesmo tempo, conhecerem melhor as histórias, as experiências e os universos musicais dos convidados. O primeiro single, Às Vezes, tem a participação de Tim, com a autoria de Chutes e Pontapés e letra de Tim. Conta com Olavo Bilac na voz, Pedro Almeida na guitarra, Artur Santos no baixo, Pedro Cunha na bateria e Pascoal Simões nas teclas. O engenheiro de som foi João Pedreira, que ficou também a cargo da mistura e assina a produção do álbum. A masterização é de Rui Dias e a produção executiva de Paulo Pato. Este projeto conta com o apoio do Fundo Cultural da Sociedade Portuguesa de Autores. Os Santos e Pecadores estão de volta com este Às Vezes, acompanhados de Tim, dos Chutes e Pontapés.
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Aqui está o regresso dos Santos e Pecadores com este Às Vezes, um dueto com Tim, dos Chutos e Pontapés. É o primeiro avanço do próximo álbum da banda. As canções falam por si, que vai chegar no dia 23 de outubro. Eles que em 2024 tinham lançado uma nova versão do sucesso Fala-me de Amores.

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2: Do talento à oportunidade é o mote para a Feira de Emprego de Sesimbra, já nos dias 16 e 17 de outubro, sexta e sábado, das 10 da manhã às 6 da tarde, no Parque Augusto Póvora, na Maçã, para jovens dos 15 aos 35 anos. A Feira de Emprego de Sesimbra resulta de um processo participativo dos Bigans, Fórum Local da Juventude, envolvendo jovens voluntários do concelho. A iniciativa pretende aproximar os jovens do mercado de trabalho, promovendo o contacto direto com empresas, entidades públicas, escolas e associações. Ao longo dos dois dias, os participantes poderão visitar stands com informação sobre oportunidades de emprego, estágio e formação, assistir a workshops, job talks, testemunhos de percursos profissionais, demonstrações de diferentes profissões e atividades de animação. As empresas participantes poderão ainda realizar pequenas entrevistas e recolher contactos de potenciais candidatos. A programação de sexta-feira será direcionada para grupos escolares, enquanto o sábado será orientado para o público em geral, mantendo-se a participação aberta a todas as pessoas nos dois dias. No dia 17, sábado, às 9h30 da manhã, a iniciativa Nunca Mais é Sábado vai até ao campo de jogos da Praia do Ouro, na Vila de Sesimbra, para um treino funcional, avaliação da condição física. Uma sessão de atividade física que combina exercícios de treino funcional com uma avaliação rápida da condição física. Uma oportunidade para os participantes conhecerem melhor a sua condição física, experimentarem diferentes exercícios e receberem orientações adequadas às suas capacidades. Recomenda-se a utilização de roupa e calçado adequados à prática de atividade física. Inscrições em desporto@cm-sesimbra.pt. E no dia 18 de outubro, domingo, há a Corrida Louca e Campeonato Nacional de Carros de Rolamentos e Trikes em Sesimbra. Velocidade, engenho e tradição voltam a marcar-se encontro no Castelo de Sesimbra com a Corrida Louca e o Campeonato Nacional de Carros de Rolamentos e Trikes. Enquanto a Corrida Louca convida pessoas de todas as idades a experimentar a emoção dos carrinhos de rolamentos, o campeonato reúne pilotos de várias regiões do país numa competição que recupera e valoriza uma tradição popular associada aos veículos sem motores. A Corrida Louca decorre entre as 10 da manhã e o meio-dia e meia, aberta a toda a população maior de 8 anos. A iniciativa propõe uma manhã de atividade física e diversão em família. O percurso começa no Parque de Merenda João David e prossegue pelo Caminho Romano até ao Castelo de Sesimbra, com jogos tradicionais e gincanas ao longo do percurso. No final, os participantes podem experimentar uma descida em carrinhos de rolamentos na estrada de Nossa Senhora do Castelo, com cerca de 500 metros. Para os mais novos ou menos destemidos, existe uma versão mais curta, com aproximadamente 150 metros. A organização disponibiliza carrinhos de rolamentos, capacetes e cotoveleiras. As inscrições decorrem no local. Quanto ao Campeonato Nacional de Carros de Rolamentos e Trikes, o secretariado abre às 11 da manhã, os treinos decorrem à 1 da tarde e a prova arranca às 2 e meia da tarde. E durante a tarde, o Castelo de Sesimbra recebe a competição que se realiza entre o portão do castelo e a estrada da Assenta, desafiando os participantes a demonstrar destreza, controle e velocidade no exigente percurso em descida. Inscrições em campeonato cncr@hotmail.com ou pelos contactos 96-939-7334 ou 91-967-5275. Mais informações em desporto@cm-sesimbra.pt. E atenção que no início de outubro a Carris Metropolitana alterou os horários de várias linhas que servem ao agrupamento de escolas de Sampaio e a Escola Básica Navegador Rodrigues Romanho. Estas alterações incidem principalmente em várias linhas que servem à Aldeia do Meco, Azoia e Lagoa de Albufeira, bem como ligações da Quinta do Conde a Sesimbra via Sampaio e Santana Sampaio, entre outras. Pode obter mais informações no site da Carris Metropolitana.pt.
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3: E amanhã é sexta-feira e por isso não pode perder mais uma edição do Agora Falamos Nós, entre as 18 e as 20. E esta sexta-feira, dia 16, o convidado especial é José Coelho, conhecido por Zé dos Discos, autor do livro Guia Prático do Vinil, tudo o que precisa de saber para comprar e vender discos. É também colecionador e vendedor de vinil, CDs, cassetes e DVDs, com mais de 2 décadas de experiência no mercado do vinil. Numa altura em que o vinil está mais vivo que nunca, o livro Guia Prático do Vinil é o manual que faltava em português. Seja para recordar o passado, iniciar uma coleção ou comprar e vender discos, o volume reúne tudo o que precisa de saber num único guia prático. Escrito de forma simples e acessível, aborda desde a história do disco de vinil até aos equipamentos mais recomendados, passando pela limpeza, conservação, avaliação do estado dos discos e capas, identificação de edições, preços, compra e venda em plataformas online. Ao longo da publicação, aprendemos a escolher um giradiscos e a respectiva agulha, identificar discos valiosos, avaliar corretamente o estado de um vinil, limpar e conservar a sua coleção, comprar e vender com segurança, evitar erros comuns que podem desvalorizar um disco, conhecer os principais formatos, prensagens e curiosidades do mundo do vinil. Quer seja um principiante ou um colecionador experiente ou ainda um vendedor de discos, este guia foi concebido para se tornar uma obra de referência em língua portuguesa e um companheiro indispensável para quem quer transformar uma paixão pela música num negócio sério e sustentável. Zé dos Discos é amanhã o convidado especial do Agora Falamos Nós e com ele vamos descobrir tudo o que faz do vinil muito mais do que um simples suporte de música, uma paixão que atravessa gerações. Guia Prático do Vinil, tudo o que precisa de saber para comprar e vender discos, é um livro para iniciantes que querem começar bem e para experientes que querem ir mais longe. Vamos saber tudo amanhã, entre as 18 e as 20, ele que, entretanto, já lançou um novo livro, chama-se Like a Vinyl, Discos, Sons e Memórias dos Anos 80.

0: Estamos a 17 minutos apenas das 5, com mais um regresso ao passado e aos anos 80, com esta Here I Go Again, com os White Snake. Amanhã, no Agora Falamos Nós, vamos também regressar aos anos 80, com o convidado especial José Coelho, conhecido por Zé dos Discos, autor dos livros Guia Prático do Vinil, tudo o que precisa de saber para comprar e vender discos, e o mais recente, Leica Vinil, discos, sons e memórias dos anos 80. Agora falamos nós para acompanhar amanhã, sexta-feira, entre as 18 e as 20.
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0: E daqui a pouco, depois das 5, temos conversa com Tiago Noia.

Sorrisos é mais um dos temas de Está Forrado, o primeiro álbum longa duração de Tiago Noia, construído a partir das frustrações, desilusões, euforias, contradições, revoltas, indignações e injustiças vividas e observadas pelo músico ao longo dos últimos 2 anos. O disco consolida uma linguagem onde a crueza da produção Do It Yourself se cruza com uma escrita marcada pela ironia, pelo desencanto e pela observação crítica do cotidiano. O título recupera uma expressão madeirense utilizada quando o céu está encoberto. Natural de Machico, Tiago Noia transforma essa imagem numa metáfora para a atmosfera que atravessa o álbum. Uma nuvem negra que permanece sobre as cabeças, enquanto por habituação, cansaço ou simplesmente necessidade de continuar, se aprende a ignorar aquilo que está à volta. Tiago Noia é uma voz onde a arte é protesto, a palavra é poesia e o ruído é resistência. É com ele que vou conversar daqui a pouco, a partir das 5. Ouvimos agora o single que acompanha o lançamento do disco Morrer na Praia.

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0: Aqui está a morrer na praia, foi single escolhido para acompanhar a edição de Está Forrado. É o primeiro álbum longa duração de Tiago Noia, ele que se afirma como uma voz onde a arte é protesto, a palavra é poesia e o ruído é resistência. Está hoje em destaque na Sesimbra FM. Tiago Noia junta-se agora a nós ao telefone, está do outro lado da linha. Olá Tiago, boa tarde.
1: Olá, muito boa tarde.
0: Está tudo bem, Tiago? Obrigada por estares connosco, primeiro que tudo.
1: Está tudo bem, muito obrigado pelo convite.
0: Olha, Tiago, estamos aqui para falar um pouco sobre este teu primeiro álbum, este Está Forrado, mas também para perceber um pouco de onde é que vem a tua ligação com a música, conhecer também um bocadinho da tua história musical. E já vamos a este Está Forrado e também perceber mais concretamente o que é que tu pretendes com estas canções e esta escrita muito marcada aqui pela ironia, pelo desencanto e também pela observação crítica que fazes do cotidiano. Antes disso, Tiago, tu és natural de Machico, não é? Na Ilha da Madeira. Sim. Sei que também estudaste música em Dublin e o que eu quero perguntar, Tiago, é como é que chegaste aqui ao mundo da música? Qual é a tua história? Conta-nos tudo.
1: Opa, foi muito simples. Eu era um puto de 9 anos, o meu pai mostrou-me Jim Hendrix a tocar no Woodstock. E eu desde lá fiquei pasmado com toda a ideia que era tocar música e fazer música, porque foi a primeira vez que vi alguém a se perder, a fazer alguma coisa, não é? Quase como se estivesse a ser transportado para outro sítio. Okay. Isso foi uma coisa que me impactou imenso na altura e até hoje ainda tenho essa memória muito viva, não é?
0: E logo com 9 anos percebeste logo é isto que eu quero fazer?
1: Opa, foi um bocado isso. Opa, não diria que isso, eu não resolvi nenhuma questão de vida, não é? Mas foi uma coisa que me fez muito, muito sentido na altura e hoje ainda me faz.
0: E começaste a compor logo desde muito cedo e a escrever canções?
1: Sim, eu diria, sei lá, canções, se calhar projetos de canções, não é? Eu tinha para aí o quê? 11 anos, 12 anos a fazer aquelas coisas, não é? A tentar... a imitar assim, artistas que eu gostava da altura, não é? Mas sim, desde muito cedo que comecei a compor as minhas coisas e eventualmente também comecei a gravar as minhas coisas.
0: Sim.
1: Tinha para aí mais ou menos uns 14 anos, os meus pais acho que tinham assim, um tablet ou assim, que tinham um programa de gravação e que eu podia pôr baterias e tudo, e isso foi assim, mas foi como se eu tivesse descoberto pólvora, não é?
0: Sempre foste muito autodidata?
1: Pá, um bocado. Eu tive umas aulinhas no início, só para ter as bases, mas depois fui muito de aprender coisas de ouvido e tentar ir um bocadinho assim por instinto. Pá, estive no conservatório, mas durou pouco tempo, estive lá 2 anos e desisti.
0: Ok.
1: E depois estive quando era adolescente, aí já queria levar música mais a sério, então tive aulas particulares com um professor de guitarra elétrica, na Madeira, que ele era professor de jazz, mas pá, o gajo ele também tocava muito... Pá, ele tinha uma coisa por pedais, não é? Efeitos e coisas, e ele é um gajo muito curioso, então não fui lá aprender jazz necessariamente, não é? Só fui tentar aprofundar um bocadinho o instrumento que é a guitarra elétrica.
0: Exatamente. Pá. E a tua sonoridade sempre andou desde o início aqui no rock e no punk?
1: Ah, sim. Foi assim o primeiro estilo de música que mostraram, que me impactou, não é? Então isso desde lá que sempre ficou assim muito vivo. Especialmente eu lembro-me mal quando descobri Nirvana, foi também assim uma coisa muito, não é? E também quando da Clash, quando eu ouvi da Clash também não só a música como as próprias personagens que eram os gajos, não é?
0: Sim.
1: Isso impactou-me muito... desde o início que eu achava aquilo fascinante, e até hoje também acho fascinante isso, não é? Assim, personagens que a malta vai criando para ir tocar música de uma certa maneira, ou tentar criar uma espécie de mundo um bocadinho diferente, não é? Com estes exageros de, sei lá, os cabelos, ou os casacos, ou as cores, e as luzes, e para aí fora, não é? Essas coisas todas são... Fascinam-me.
0: Olha, fala-me um pouco sobre essa experiência de teres estudado música em Dublin. Com que idade é que foste para lá?
1: Eu tinha 18 anos. Eu fui para lá, assim, meio pronto, paraquedas, não é?
0: Sim.
1: Fui para lá sozinho de guitarra e tudo. Mas foi fixe. Como todos amigos meus e colegas e isso tudo, fomos todos assim à procura da mesma coisa, que era nós não queríamos estudar música, mas que não fosse música clássica ou jazz, não é? Que é normalmente, não é um percurso até normal, mas mas pronto, aquela faculdade abordava mais um bocadinho, pá, música moderna, mais ou menos assim, a partir dos anos 40 para cima. E não necessariamente fixa só um estilo de música. Então nós, eu aprendi vários estilos de música, assim, nos 4 anos que lá andei, não é? Tipo, tanto de jazz a metal, a coisas assim do género. E depois, eu e amigos meus queríamos dar concertos, mas nós, fazíamos assim música um bocadinho mais ruidosa, então os eventos da faculdade, nós nunca éramos muito, pronto, não nos convidavam para tocar, então nós começamos a dar os nossos concertos e a organizar as nossas coisas. Então essa ideia do punk, aquela ideia de punk de, independente, não é? Independentemente do que eu tenho, o que interessa é tentar fazer. E fazer com que um gajo tem, não é? Isso foi uma coisa que não é, opa, ficou muito marcada em mim, que até hoje é uma coisa que eu tento fazer sempre da melhor maneira que consigo, quer seja na música ou assim no dia a dia, não é?
0: Exatamente. Essa tua passagem por Dublin e o que estiveste a fazer por lá acabou também por influenciar muito a tua identidade musical?
1: Ah, sim, bastante. Aquilo foi um bom abrir de olhos, porque eu senti que descobri todo um mundo, não é? À parte, que em princípio é só coisas, não é? Ainda por cima, vindo da Madeira. Na Madeira, na altura, quando eu era mais puto, havia tipo uma cena de metal, não é? E havia uma banda ou outra de garagem, mas não era nada disso. Eu tocava numa banda de arraiais quando era adolescente e tudo. Então nunca tive muito, não é? Eu não tinha, pronto, nunca tive com pessoas ou com músicos que também quisessem tocar assim uma coisa fora da caixa. Fora da caixa, vai. Pronto, assim um bocadinho diferente, não é? Então,
0: Quando chegaste a
1: pronto, eu quando
0: Dublin
1: fui para
0: foi
1: Dublin
0: todo um
1: encontrei isso,
0: mundo
1: não é?
0: novo, não é? Tudo
1: Ah,
0: completamente
1: sim, aquilo.
0: diferente.
1: Sim, porque era, pá, o frio e o
0: Sim,
1: frio e depois
0: também.
1: a própria musicalidade da malta, não é? Que aquilo lá é muito. Uma coisa que me fascinou logo foi que há música ao vivo de segunda a segunda-feira. Isso é uma coisa que eu fiquei pasmado mesmo. Até hoje é uma coisa que eu penso, opa, um gajo pode sair a qualquer sítio, há alguém a tocar, ou há um concerto, ou há sempre assim uma coisa do género a acontecer, que é mesmo porreiro. E vê-se que faz também parte das pessoas, não é? Tipo, uma coisa que eu gostei muito daquilo foi de ver muitas pessoas, às vezes, pronto, pagam um bilhete de 10 € para ir ver uma banda que não conhecem de lado nenhum, só
0: Exato.
1: porque por acaso querem só ir sair e está tudo bem, não é? Isso foi uma
0: Algo
1: coisa que
0: que,
1: me deixou marcado, não é?
0: infelizmente, aqui é difícil de acontecer, não é?
1: Aqui, assim, não é que seja difícil, é só um bocadinho. Eu acho que aqui a nível cultural nós também temos outros hábitos, não é? E
0: Claro.
1: isso tem um impacto muito grande a seguir da maneira como as pessoas experienciam cultura. Porque, por exemplo, uma coisa que eu acho piada aqui é que eu sinto que há uma grande cena de cinema, não é? Que malta tem assim toda uma coisa pelo cinema, que é uma coisa que eu estou a aprender agora, mas também aqui estando no Porto,
0: Sim.
1: há todo assim um movimento de malta que se preocupa muito com isso e vai às coisas e tudo. E também, pronto, a nível de salas, espetáculos e concertos, o que eu acho que também acontece agora um bocado é pronto, como também infelizmente é caro viver, não é?
0: É
1: E
0: verdade,
1: isso também não ajuda muito.
0: é verdade. É caro
1: E acho que
0: viver,
1: também
0: sim.
1: influencia, não é?
0: É caro viver, e pegando já aqui nas tuas palavras, há aqui várias mensagens que tu queres passar com este teu primeiro álbum. Este está forrado, não é? Até porque na tua biografia dizes que te afirmas como uma voz onde a arte é protesto, a palavra é poesia e o ruído é resistência. É tudo isto, Tiago Noia?
1: Opa, não, tudo isso se calhar também não é nada, não é? Não, não sei, eu sou eu tenho pá, eu acho que eu sou uma coisa assim um bocadinho em mutação, mas pelo menos a nível artístico agora, eu diria que sim, é um bocadinho isso, tanto que a meu ver agora eu acho que a arte tem um bocadinho o trabalho de nos fazer mexer de alguma maneira, quer seja positivo ou negativo, não é? Tanto, independentemente dos temas que são abordados, é importante fazer-nos sentir alguma coisa, acho eu, não é? E quanto a isso por exemplo, o ruído ser resistência, sim, é um bocadinho, aquela, um bocadinho aquela teimosia de bater o pé, não é? Alguém estar
0: Exatamente.
1: a dizer, opá, mas não podes, mas eu quero, não é?
0: Exatamente,
1: E isso é
0: exatamente.
1: muito importante, especialmente do, opá, pronto, um bocadinho assim olhando para o dia-a-dia das coisas e um bocadinho, pronto, a nível social e político, como para onde as coisas estão a ir, não é? Ou pelo menos dá-me assim, pronto, dá-me essa impressão, é que nós acho que temos de ter um raciocínio crítico muito mais atento às coisas e temos que perder o medo de bater o pé, cada vez mais.
0: Exatamente.
1: Especialmente, pronto, aproveito também só para mencionar o que se passou ontem à noite aqui no Porto,
0: Exato.
1: devido a não é, uma manifestação, ou seja, já chegámos ao ponto onde não é, a polícia, no fundo, dá porrada a malta que só pôs ali umas tendas de uma praça, não
0: É
1: é?
0: verdade,
1: E
0: é verdade.
1: pronto, e é preciso questionar isso e pensar, não é? De maneira muito crítica sobre o que é que está a passar aqui.
0: Olha, mais um bom tema para tu construíres uma música nova. Os
1: Opa,
0: acontecimentos
1: eu
0: de ontem
1: gostava
0: no
1: de não
0: Porto.
1: fazer canções sobre o assunto.
0: Pois, também é verdade. Mas às vezes é preciso meter ali o dedo na ferida, não é? E chamar a atenção
1: Sim,
0: para estas coisas.
1: claro, isso foi o que eu quis fazer com o álbum. Opa, até mesmo para mim, eu quis mesmo pôr o dedo na ferida. Eu, por exemplo, eu acho que nunca até. Eu nunca fiz música, pronto, a meu ver, tão interessante como este álbum.
0: Ok.
1: E um bocadinho porque eu também tive que ir lá à procura de tocar na ferida, de pensar, não, opá, é perder o medo, não é? E é um bocadinho a atitude que eu acho que também devemos ter opá, com situações que se passam,
0: Claro.
1: tipo, pronto, a habitação, a saúde, a educação. Opa, a parte dos salários, que também a ideia de trabalho, especialmente trabalhar por dinheiro em troca de tempo, é uma coisa que me cria muita confusão. E acho que, pronto, o álbum só peguei um bocadinho nessas frustrações que estava a sentir para deitá-las cá para fora, não é?
0: Portanto, é
1: Mas
0: toda a
1: também.
0: sinceridade que tu sentes dentro de ti, não é? E depois juntando aqui um bocadinho da ironia e do sarcasmo também, não é?
1: Sim. Claro, isso é porque, não é, aquela coisa que a malta diz, como é que é? Mais vale rir para não chorar, não é?
0: Exatamente, sim.
1: Então, então, pá, eu não sei, eu gosto de pegar nessas coisas da ironia, só porque também eu sinto um bocadinho em mim, porque, sei lá, ambientes familiares e tudo, eu e a minha mãe brincamos muito dessa maneira, usando coisas irónicas e pronto, a seguir isso ficou um bocadinho em mim, tanto da maneira como eu escrevo, é. Sei lá, há um livro que eu li no ano passado que, pá, que me marcou imenso por causa desse tipo de escrita, que é do Eduardo Galeano, que é o Livro dos Abraços. Pá, é um bocadinho assim, tem um certo sarcasmo e ironia, assim, pá, meio que disfarçar coisas muito sérias. E
0: Exatamente.
1: gosto como aquilo meio que nos deixa desconfortáveis, mas até gostamos, ou tá, não é? E então também acho, pronto, acho engraçado. Abordar as coisas dessa maneira também, a nível de escrita.
0: Então temos crítica social, temos rock, temos punk e também temos muita liberdade, Tiago, porque tu tens aqui esta produção do It Yourself que está muito em ti desde sempre.
1: Sim, opa, é como aquela coisa, não é? Estar, sei lá, eu tentava fazer canções e produzir canções num tablet sem perceber patavina, não é?
0: Sim.
1: E isso fez-me sempre pensar, ok, mas eu quero que as coisas soem assim, como é que eu faço? E pesquisava, ia ver à, não é? Ia ver à net, ou ia ver entrevistas de produtores e coisas, e como é que eles faziam, e eu, pronto, opá, a nível, apesar de, pronto, ter estudado música, eu estudei instrumento, ao ponto de agora estar a tentar desaprender o meu instrumento, não é? E então, com a produção, eu nunca tive, pronto, nunca tive assim um lado académico, não é? O que faz com que, pá, eu faça muita coisa errada e se calhar é por isso que, pronto, coisas soam como soam, ou não soam, sei lá, tão aquela ideia de polido, como se calhar, não é, aqueles álbuns que estamos habituados a ouvir e tudo.
0: Sim.
1: Mas isso também é o que dá a identidade à coisa, acho eu, não é?
0: Exatamente,
1: Porque
0: exatamente.
1: eu mesmo, eu posso não, pronto, não, eu não digo que sou um entendedor necessariamente disso, não é? Mas. Pá, eu gosto como certas coisas soam de uma certa maneira e acho que dentro do que eu consigo fazer consegui representar bem um bocadinho uma identidade sonora com o álbum, é um bocadinho isso.
0: Então
1: E então usar isso como vantagem, não é?
0: Exatamente. E este álbum começou a ser construído de que forma? Como é que tu o idealizaste logo no início?
1: Ah, eu não idealizei nada.
0: Na nada.
1: Eu
0: Ok.
1: não. Pá, é assim, o que aconteceu foi pá, assim, eu escrevi a primeira canção do álbum, também é o Comem Tudo. E isso foi porque, pá, na altura trabalhava numa escola de música, a Falsos Recibos Verdes, não é?
0: Ok.
1: E pronto, queriam que eu estivesse disponível 6 vezes por semana, e eu disse que não, então despediram. Basicamente foi
0: Pronto.
1: um bocadinho isso. E o pai revoltou-me imenso, porque,
0: Porque
1: não é?
0: sentiste na
1: Por
0: pele, não é?
1: razões óbvias.
0: Pois, exatamente.
1: Senti isso na pele, e depois, estando a recibos verdes, não é? Nós não há proteção
0: exatamente.
1: De nada, não é? Um gajo só fica sem receber dinheiro e depois tens renda para pagar e tens de comer.
0: Claro.
1: Então pronto, isso deixou-me mesmo muito revoltado. E foi um bocadinho o que despoltou a seguir esta coisa toda, porque eu a partir daí tentei mesmo, pá, pensei muito sobre o assunto e tentar perceber o que, não é, porque as coisas estão mal e a ver isso um bocadinho, e também tentar dar voz, no fundo tentei dar um bocadinho de voz só àquilo que estava a sentir no momento e que, pá, que acho que muita gente também está a sentir, não é?
0: Exatamente.
1: Infelizmente é um tema recorrente.
0: Foi
1: Mas
0: apenas
1: o
0: um
1: álbum
0: ponto.
1: Não idealizei assim dessa maneira. Não pensei, ok, vou fazer um álbum sobre isto, não é? Eu só fui escrevendo canções que naquela fase, nessa fase da minha vida, que se calhar ainda estou um bocadinho, opá, fazia muito sentido. E queria que fosse uma coisa suja, queria que fosse uma coisa bruta, não é? Um bocadinho como se calhar como se calhar lidam connosco às vezes.
0: É um disco muito cru, não é? Muito nu também. Sentes isso?
1: Sim, não, opa, eu sempre tentei fazer isso tanto a nível de, pronto, a nível sonoro como também a nível lírico, não é?
0: Sim.
1: Nunca quis, nunca, opa, não quis, nunca, nunca quis que fosse uma coisa muito bonitinha, não é? Então eu acho que a coisa do cru e do. Essa ideia de um som cru é necessariamente isso, não é? Uma pedra em bruto.
0: Exato.
1: Não é? Que se calhar tem muito mais beleza do que uma pedra esculpida.
0: Nesta crítica social que tu vais fazendo ao longo destes temas, a Tiago, com algumas revoltas, indignações, injustiças também que com certeza foste observando também ao longo do tempo na tua vida, o facto de tu passares isto para o papel e construires estas canções ajudou-te de alguma forma a ultrapassares todas estas frustrações e desilusões, ou nem por isso?
1: Não, não. Eu acho que. Opa, é assim, pá, não é que ultrapasse, não é? Porque porque os problemas ainda estão lá, não
0: Claro,
1: é?
0: exato.
1: Isto são, pronto, são questões que a única maneira de abordar, eu sinto que é um bocadinho aquela. Pá, aquela ideia de nós temos que nos juntar todos. E bater o pé e dizer não, opá, a vida é nossa e nós não temos também de estar aqui um bocadinho escravizados a um sistema que se calhar não funciona, não é?
0: Claro.
1: E isso é uma coisa que enquanto houver assim um sistema opressivo, se calhar eu nunca vou conseguir estar descansado, não é? Eu acho que as canções só funcionaram como maneira de exteriorizar a coisa. Porque
0: Exatamente.
1: no fundo é um bocadinho isso, não é? É só dar voz a uma coisa que já sentimos e pensamos. Agora, o que eu acho que podemos fazer é escolher se queremos ignorar isso, porque é mais fácil, ou se queremos fazer a parte mais chata.
0: E muitas vezes temos tendência, infelizmente, a ignorar, não é? E a deixar
1: Não,
0: passar.
1: porque é mais fácil, não é? É
0: Claro.
1: mais fácil, se calhar, olharmos ao espelho e dizermos que está tudo bem do que se calhar admitir a nós próprios e dizer fogo, eu acordo às 7 da manhã para ir trabalhar um trabalho que não me diz nada, para voltar a casa cansado e só penso no fim de semana.
0: Exatamente.
1: Pá, isso é mesmo preocupante, não é? Tu, no fundo, estás sempre, uma pessoa vive sempre a pensar no futuro e depois aquela ideia de quando chegar à reforma é que vai ser. Pá, eu não, nunca, sempre isso fez-me muita confusão. Porque não, como é que uma pessoa pode começar a viver aos 67 anos?
0: É
1: Não é?
0: verdade, é verdade.
1: Então, pronto, eu acho essas questões acho que são mesmo muito importantes para nós como indivíduos e para nós como comunidade, não é? Como pessoas, como pessoas que vivem numa zona, não é? Opa, eu acho que idealmente nós temos que começar a pôr essas coisas na mesa e mesmo que magoe, e mesmo que seja difícil, tentar fazer sempre. Tentar mudar sempre isso para estarmos mais bem connosco próprios e para estarmos melhores também na vida,
0: Claro,
1: connosco e com outros,
0: e essa mensagem a
1: não é?
0: ser passada através da música também pode ajudar a que as pessoas mudem a sua forma de estar na vida.
1: Ah, eu não sei, é assim, comigo isso acontece, não é? Eu por exemplo, houve uma vez que ouvi uma versão do Sérgio Godinho a cantar Os Vampiros do Zeca
0: Sim,
1: Afonso.
0: sim.
1: E que é uma coisa colossal. Quando ouvi aquilo bateu-me, fez-me sentir no fundo, porque eu estou a ouvir um senhor velhote, não é? A cantar a mesma revolta que cantava há 30 e tal anos atrás, 40
0: Exatamente.
1: e tal anos atrás. E isso é assustador, não é?
0: É verdade, é muito
1: Então,
0: assustador.
1: pronto, opá, a música, para mim, nesse sentido, mexe imenso comigo. Pá, gostava que também mexesse com outras pessoas, se isso for uma coisa que este despulte para tentar perder o medo, não é? E começar a defender os seus direitos e também a defender o seu bem-estar. Pá, eu gostava que isso acontecesse e ficaria muito feliz com isso.
0: Então vamos lá saber, porque este disco é muito recente, Tiago. Ele foi lançado agora no dia 7, não foi? 7 deste
1: Sim.
0: mês. Já
1: Uma semanita.
0: tínhamos o Como em Tudo e agora temos o Morrer na Praia, que é o tema escolhido para acompanhar a edição deste Está Forrado. Já recebeste feedback? O que é que te têm dito sobre este teu primeiro álbum?
1: Sim, opa, é assim, eu do feedback que eu tenho recebido, eu especialmente agora, porque eu não aproveito também para dizer que as minhas canções
0: Sim,
1: não estão no Spotify, não estão
0: exato.
1: no
0: Sim, também já lá ia,
1: só,
0: sim.
1: pronto, e também eventualmente também estou a tentar planear como também deixar redes sociais, porque
0: Olha, também
1: não,
0: gostava. Sério?
1: não é que é possível, não é? Nós
0: Eu,
1: sempre
0: claro que
1: tivemos
0: é
1: uma vida
0: possível.
1: sem elas, então
0: Eu
1: pronto.
0: às vezes
1: Mas
0: dou por mim a pensar
1: sim.
0: muitas vezes que bom que era quando não haviam redes sociais.
1: É, não é?
0: É verdade.
1: Ou melhor, se calhar antissocial ou mais indicado, a rede
0: Pronto,
1: antissocial.
0: é isso, é isso.
1: Mas não, mas é assim, isto porquê? Porque mais uma vez, pá, é lidar com gigantes, não é?
0: Sim.
1: Gigantes que pá, tentam espremer tudo ao máximo, não é? Há uma razão, pá, é estranho o Spotify conseguir ter tanto lucro, mas os músicos receberem tão
0: É
1: pouco.
0: verdade, é
1: E é um
0: verdade.
1: bocadinho estranho como certas editoras, pá, como a Universal e a Warner, que fazem, pronto, como são em parte donas dessa empresa, conseguem também, não é, no fundo, influenciar o mercado. É por isso que a Taylor Swift, quando lança um álbum, o álbum está sempre em altas em qualquer
0: É verdade,
1: plataforma
0: sim.
1: digital, não é?
0: Sim.
1: Então, pá, e eu não consigo competir com isso, nem quero, porque, não é? Então, mais vale eu prefiro estar na minha.
0: Mas foi uma
1: E por causa
0: decisão
1: disso,
0: consciente.
1: se calhar não recebo tanto feedback
0: Claro.
1: assim, não é? Tantas pessoas de uma vez, mas
0: Mas olha, mas foi uma
1: pronto, as
0: decisão
1: pessoas que.
0: consciente que tu
1: Sim.
0: tiveste de não colocares o teu álbum, nessas plataformas digitais?
1: Sim, porque pá, eu estou aqui a tentar apelar a um certo pensamento
0: Claro,
1: crítico, não é?
0: sim.
1: Eu também tenho que ter uma certa
0: Coerência,
1: coerência com o que
0: claro.
1: digo e também tenho que ter uma certa coerência na minha vida, não é? Eu também estou aqui a falar, mas no entanto tenho Instagram e Facebook, são, pronto, são aplicações pronto, de um certo sujeito Zuckerberg, que é uma das pessoas mais poderosas e ricas do mundo.
0: É verdade.
1: Pá, e também, pá, pronto, eu acho que parte de bater com o pé é também não usar essas ditas ferramentas, para tentar chegar a uma coisa pá, que não existe, não é? Não é por eu ter Spotify ou Instagram que mais pessoas vão me ouvir. Acho que não é por aí.
0: Então, como é que estás a fazer a promoção deste teu disco?
1: Opa, é assim, eu dentro dos possíveis, como ainda tenho redes antissociais, pá, eu vou, pronto, pá, eu vou pondo aqueles videozitos, não é? Que também
0: Sim.
1: nunca chegam a grande coisa, mas pá, a malta que vai ouvindo agora, as pessoas que também já me conhecem um bocado e também já tive casos de alunos meus que foram, alunos de guitarra que foram ouvir o disco e gostaram muito, já tive
0: Ok.
1: amigos que me disseram, olha, Tiago, hoje estava aí a trabalhar e estava mesmo desmotivado e depois o teu álbum saiu.
0: Olha.
1: Oh, coisa, opa, tive um amigo meu na Madeira, pá, que pronto, comprou-me um álbum no Bandcamp e ainda pagou extra pelo álbum. Eu fogo. Então eu mandei-lhe mensagem ao João, não tinhas que dar tanto para ele. Não, mas opa, eu quero-te apoiar dentro dos possíveis, não é? Não é? E essas coisas, pronto, eu não, se eu, em quantidade de mensagens ou feedback não é muito, mas das pessoas que ouviram e falaram comigo, opá, conta imenso porque, opá, pronto, explicam, não é? Explicam um bocadinho como é que sentem, não é? E
0: Exatamente.
1: que aquilo lhes dá sentido. Opá, também tentam dar um bocadinho de pronto, num certo sentido, aquela ideia de pagar por algo também, não é? Aquela coisa de, pá, eu gostei tanto que, olha, eu quero ficar com isto, não é? Eu quero ter um bocadinho disto. Porque, pronto, a música física é outra coisa, não é? Ou ter música, pronto, neste caso no Bandcamp, digitalmente, para ti, no, através de download e tudo, que, opa, se as pessoas quiserem fazer download da minha música e porem em CDs e tudo, estejam à vontade, que não há stress nenhum.
0: Mas não, então temos o disco apenas no Bandcamp, não temos formato físico, nem vamos ter?
1: Eu estou a planear em fazer uma pequena tiragem de CDs. Aqui eventualmente, pronto, eu quero ver se consigo ter isso pronto em novembro, se calhar. Opa, no entanto, eu pronto, se alguém, pronto, para quem estiver interessado, o que eu tenho agora a usar, o que eu tenho andado a usar mais é o Bandcamp. E como o Bandcamp tem mailing list, que é uma coisa porreira, eu posso, sempre que eu tenho alguma coisa nova, não é, para dizer, eu escrevo lá e a malta recebe logo um
0: Toda
1: mail.
0: A gente recebe, exato.
1: Também, que é fixe. E se, opa, e se alguém também quiser falar comigo, assim, eu tenho lá o meu mail, podem só mandar mensagem e dizer, olha, sei lá, por causa de, opa, não sei, música ou assim, estejam à vontade.
0: Ou
1: também.
0: Concertos, não há concertos, Tiago?
1: Não, porque eu não tenho agenciamento, então eu não.
0: Pronto,
1: eu não, eu não tive tempo para fazer tudo.
0: Exato, exato.
1: E também estou noutros projetos que também, opa, que eu quero lhes dar atenção e carinho, então. Então, não, eu para este lançamento, para este álbum, ainda não me preocupei com concertos. Eventualmente quero, inclusive também quero ver se vou aí abaixo, mas não, por agora não tenho nada marcado.
0: Portanto,
1: Mas, se forem ao Bandcamp, eventualmente vão descobrir.
0: Exatamente, portanto, é seguir o teu Bandcamp, não é? Onde podemos fazer o download deste Está Forrado. E este Está Forrado, tu foste buscar aqui uma expressão madeirense.
1: Sim,
0: que quer
1: é,
0: dizer o
1: opa, no
0: quê?
1: fundo é o céu está encoberto, não é?
0: Sim.
1: Quer dizer que está nublado. Opa, eu sempre tive um bocadinho a pontaria de ir morar para sítios um bocadinho nublados, não é? Eu fui, porque a minha terra em Machico, apesar de ser na Madeira, tipo, é uma zona que até tem muitas montanhas, tipo, tem muitas nuvens e muito vento e chuva. E depois fui para a Irlanda e
0: Exato,
1: depois disso
0: também.
1: vim para o Porto, não é? Então,
0: Pronto.
1: apesar de hoje estar sol aqui, mas pronto, opa, então, e também eu sinto que é um bocadinho não é, a cor do próprio disco, é um bocado assim, não é? Aquela nuvenzinha chata que parece que não sai de cima de nós.
0: Sim, expressa o nome do disco, expressa muito bem a mensagem que encontramos nele, é isso, não é?
1: Sim, no fundo é isso, opa, acho que foi a coisa que fazia mais sentido, porque é um bocadinho aquela expressão do ah, está forrado, não é? Nem está bom, mas nem está.
0: Nem está
1: Não
0: bom, nem
1: está.
0: está mau.
1: É só aquela coisa meia, não é?
0: Exatamente.
1: Enervante que está ali, não é?
0: Exatamente.
1: Então é um bocadinho por aí, acho que fez todo o sentido. É como um bocadinho o desenho que eu também fiz a capa do disco, eu
0: Sim.
1: escrevi isso, eu desenhei isso um daqueles papéis de tascos, não é? Para não sujar a mesa.
0: Sim.
1: Tipo, eu desenhei isso lá, tirei uma foto e só digitalizei. E então pronto, é assim um bocadinho a própria personagem do disco, sinto que é assim um bocadinho isso, que é tá a apanhar chuva, mas depois tem assim um sorriso meio afiado e pronto, é assim uma coisa.
0: Portanto, é um disco totalmente do It Yourself, não é? Porque foi escrito e composto por ti, fizeste a produção, a captação, a mistura, a
1: Sim.
0: masterização, mas depois temos aqui, mais pessoas contigo a
1: Ah,
0: tocar.
1: sim, claro. Eu já tentei fazer música toda sozinha e é aborrecida. Então, opa, na bateria, quem tocou aqui comigo no projeto e gravou o disco e tudo é o João 500. E depois também nos teclados e nos sintetizadores a Mariana Guimarães. Então, opa, mas basicamente aquilo como funcionou foi tinha as canções escritas e fomos ensaiando, não é? E fomos a seguir pondo partes. Então eu normalmente aparecia já com os demos mais ou menos feitos e depois íamos arranjando, íamos fazendo arranjos a seguir com os outros instrumentos para até chegar pronto, onde chegou. E o disco também foi todo gravado na nossa sala de ensaio, no Centro Comercial Stop, e também em casa.
0: Pronto.
1: Parte dele em casa. Então pronto, foi assim uma coisa, pá, não foi sem financiamentos, foi sem apoios, foi mesmo só, pá, bora lá fazer e que se lixe.
0: Claro, tudo uma produção
1: Então,
0: independente, não é, Tiago?
1: sim, é mesmo isso, porque independentemente de termos apoios ou não termos apoios, ou termos dinheiro ou não termos, é importante fazermos.
0: Claro.
1: Eu acho que o que eu estou mesmo muito satisfeito com o disco é que foi exatamente isso. Foi mesmo sem tendo grande coisa, mas com o que um gajo tem, um gajo faz, não é?
0: Muito bem.
1: E isso é uma atitude que eu quero, que eu gostava de ver também mais em pessoas, que nós somos capazes, não é? De fazer mais coisas do que pensamos.
0: É verdade. Olha, pode ser que a tua música consiga mudar aqui alguma coisa. Para já é continuar a ouvi-la, não é? Portanto, temos o Está Forrado no Bandcamp. Vamos ter brevemente edição em CD, não é? Estás a trabalhar para isso?
1: Sim, isso vai acontecer. Eu
0: Pronto.
1: só tenho é que me apressar
0: Claro.
1: no processo.
0: E depois, para a frente, com certeza que vamos ter concertos também, não é, Tiago?
1: Sim, isso concertos vai haver de certeza. Eu quero tentar apontar para o próximo ano. Pá, não consigo dar mesmo certezas agora, mas eu vou tentar.
0: Ok, temos o Morrer na Praia, que foi o single escolhido para acompanhar a edição do Está Forrado. Entretanto, vais lançar mais algum single do disco?
1: Opa, eu não, opa, se calhar posso, se calhar não, eu ainda não pensei muito sobre isso.
0: Ok, pronto.
1: Mas pronto, opa, há certas canções lá que também eu gostava de lhes dar algum destaque, como o Trabalho às Seis e a canção O Ladracão, Au Au, o Nada, Nada, Nada. Pronto, há assim umas cançõezinhas no disco que eu também gostava de lhes dar assim um bocadinho mais de foco.
0: Mais
1: Uma
0: destaque.
1: das minhas favoritas para cada trabalho às 6.
0: Ok. Muito bem. Tiago, obrigada por este bocadinho
1: Não, muito
0: e que
1: obrigado.
0: tudo continue a correr muito bem e que venham os concertos para poderes apresentar este Está Forrado ao
1: Sim,
0: vivo,
1: é
0: está bom?
1: fazer por isso.
0: Um bom trabalho. Um beijinho, Tiago.
1: Muito
0: Obrigada.
1: obrigado,
0: Até à
1: beijinhos. Tudo bom
0: próxima.
1: para vocês. Muito
0: Obrigada,
1: obrigado.
0: igualmente.
1: Tchauzinho.
0: Obrigada.
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Novamente, Morrer na Praia foi o single escolhido para acompanhar a edição do primeiro álbum longa duração de Tiago Noia, com quem estive à conversa há pouco. É um disco que está disponível apenas no Bandcamp, mas que brevemente terá também uma edição em formato CD.

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2: A Tripa Associação informa todos os sócios que está aberto o prazo para entrega de listas concorrentes aos órgãos sociais para o biênio 2026-2028. As listas devem ser apresentadas até às 23 horas e 59 minutos do dia 19 de outubro, sendo que nas mesmas devem constar o número de associado, nome completo e os cargos a desempenhar por cada elemento. Devem ser entregues ao Presidente da Mesa da Assembleia Geral, João Narciso, por via digital ou pessoalmente. A Assembleia Geral Eleitoral da Tripa Associação está marcada para dia 24 de outubro às 3 da tarde na sede da Associação, situada na rua Professor Dr. Fernandes Marques, número 4 em Sesimbra, com a seguinte ordem de trabalhos: eleições de novos corpos gerentes para o biênio 2026-2028 e tomada de posse dos novos corpos sociais. A Assembleia Geral Eleitoral decorrerá no dia 24 entre as 3 e as 6 da tarde. Todos os sócios que pretendam exercer o seu direito de voto deverão ter as cotas regularizadas até ao mês de setembro. No dia 18 de outubro, realizam-se três caminhadas Outubro Rosa nas três freguesias do Conselho de Sesimbra. Mais uma vez, as juntas de freguesia de Santiago, Castelo e Quinta do Conde, em parceria com a Liga Portuguesa contra o Cancro, delegação do Seixal, associam-se a este mês de outubro com a já tradicional caminhada solidária Outubro Rosa, cujo objetivo é consciencializar e sensibilizar a população para a temática da prevenção e diagnóstico precoce do cancro da mama. No dia 18, na freguesia de Santiago, a concentração é na Praça da Califórnia às 9h30 da manhã, na Freguesia do Castelo, no Parque de Merenda João David, junto à encosta do Castelo, às 10 da manhã, e na Freguesia da Quinta do Conde, a concentração é nas instalações da Junta de Freguesia às 9h30 da manhã. Os kits das caminhadas têm o custo simbólico de 7 euros e são compostos por uma t-shirt, snack, água, mochila e seguro. As inscrições estão abertas nas sedes das três juntas de freguesia. Junte-se a estas caminhadas e ajuda a dar mais força a uma causa que é de todos, caminhando juntos pela prevenção, pela sensibilização e pela vida. E no âmbito do programa da 14ª Mostra da Maçã Camoesa, Doçaria e Pão, a Junta de Freguesia do Castelo promove no dia 17, sábado, a iniciativa Mãos na Massa em Família, Pão com Chouriço em Forno a Lenha, uma atividade inserida no forno comunitário do Lugar da Terra. É destinada às famílias, um adulto mais uma criança com mais de 5 anos, e decorre no Lugar da Terra às 10h30 da manhã. Pode aprender a amassar o seu próprio pão e depois levá-lo quentinho para casa. Mais informações e inscrições pelo 96-241-7327 ou espaco.zambojal@jf-castelo.pt. Estão abertas inscrições para o Keep Calm e Informa-te, Literacia Financeira, Sexualidade e Ansiedade, a decorrer em outubro e novembro para jovens dos 18 aos 35 anos. Trata-se de uma ação de formação integrada no projeto Keep Calm e Informa-te, que visa complementar a formação escolar dos jovens através do desenvolvimento de competências para a vida, o bem-estar e a transição para a vida adulta. A sessão aborda temas como consentimento, limites pessoais, relações saudáveis, comunicação, mitos e crenças, promovendo uma abordagem mais informada, segura e responsável da sexualidade, dedicada à compreensão e gestão das emoções. Através de uma abordagem prática e participativa, os participantes são convidados a desenvolver estratégias para lidar com a ansiedade, promover o bem-estar e reforçar competências pessoais e sociais. O bar Onda Selvagem em Sesimbra recebe no dia 23 de outubro, entre as 6h30 da tarde e as 9 da noite, a ação de formação Literacia Financeira e IRS Jovem e Investimentos com Ângela Magalhães, e no dia 7 de novembro, das 2 às 5 da tarde, a ação de formação Sexualidade Saudável e Consensual. No dia 14 de novembro, decorre no B-Club, na Quinta do Conde, a ação de formação Ansiedade, Gestão e Regulação Emocional, entre as 2 e as 5 da tarde. Inscrições em sesimbra.pt.
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2: Estamos a cerca de 15 minutos apenas das 6. Vamos ver como está o trânsito. Na segunda circular, aeroporto Pinamanique, o trânsito está lento. Aeroporto Campo Grande, com uma avaria, e área comercial Pinamanique. E no sentido inverso, trânsito lento, área comercial Calvanas. No IC19, Lisboa-Sintra, com trânsito lento em Pinamanique. E na A5, Lisboa-Cascais, há acidente em Linda Velha, com redução de vias e trânsito lento em Monsanto. No sentido inverso, há lentidão Monsanto-Ponte Amoreiras. Quanto à ponte 25 de Abril, Lisboa-Almada com acidente junto às portagens, com redução de vias e trânsito lento desde Sete Rios-Campolide, A5 em Monsanto. No sentido Almada-Lisboa, há também lentidão na A2 desde Corroios. Na Estrada Nacional 10, Vila Franca de Xira, Ponte Marechal Carmona, devido a trabalho, está com circulação apenas por uma via em cada sentido e trânsito compacto Porto Alto-Vila Franca de Xira. E na Cril, há trabalhos no ramo de saída do túnel do Grilo para Frielas A8, com corte da via esquerda.
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1: Bem-vindos ao Spot Cultural. Sejam bem-vindos ao Salão de Cabeleireiro de Tony. Uma idosa, pianista de renome, é assassinada no piso de cima e todos os presentes neste salão são suspeitos. É assim que começa pura loucura em cena no Teatro Maria Matos. A dúvida surge: quem matou a famosa pianista?
2: Isto é aquele programa do caso de polícia. Não, mas é muito engraçado os dispositivos de fazer perguntas ao público, o público testemunhar. É muito engraçado o mecanismo da peça. E surpreendente depois. Portanto, isto vai ser sempre diferente. Eu quero ver outra vez, quero ver em quem é que vão votar e quem é que vai ser o culpado da próxima vez. É muito giro. É muito
3: giro. Por ser engraçado porque a peça de teatro entra para a pública dentro,
2: sim,
3: não é?
2: Sim, sim, sim. E bastante tempo. Estamos a participar bastante tempo no espetáculo. É muito giro.
3: E ao fim e ao cabo, o público é que está a decidir. O público faz de Deus, não é?
2: Sim, é um bocado. É verdade, é verdade. Mas ao princípio eu pensei que o público, embora tivesse a votação, não... O sentido fosse... Mas não posso dizer nada, não posso dizer nada. Mas é muito engraçado, é muito engraçado.
1: Pura loucura, um policial em forma de comédia, com 40 anos de sucesso, contou com mais de 14 milhões de espectadores em todo o mundo. Original de Paul Portner, foi aclamado pela crítica, ganhando vários prémios. Em encenação, coube a Michel Simeão e tem como atores Diana Nicolau, Flávio Gil, Federico Amaral, Jorge Morato, Ruben Madureira e Susana Blaser.
4: Ah, adorei, adorei, adorei. Fiquei ali num suspense até ao final. As perguntas muito, muito pertinentes, portanto o público muito atento e a capacidade ali do Morato a enquadrar aquilo tudo, né? Porque não sabemos quais são as respostas que vêm. Fantástico, fantástico. E saber que isto pode mudar todas as noites. Brilhante, muito orgulhosa dos meus colegas.
3: Muito obrigado.
5: Olha, achei muito divertida, muito surpreendente e não se pode contar nada.
6: Pronto, e acho que é uma peça gira para vir ou com um grupo de amigos ou em família, para várias idades. Acho que é assim uma coisa de teatro participativo no seu melhor.
3: Havia consenso entre vocês?
5: Nós não vimos a peça juntos. Não, mas de certeza exatamente. Que não, porque o meu palpite era péssimo.
6: Mas vale mesmo a pena, venham ver.
3: Muito obrigado, obrigado.
1: A Pura Loucura, uma peça da Força de Produção, está em cena no Teatro Maria Matos, de quinta a sábado, às 21h e domingos às 18h. Os bilhetes é através, normalmente, das plataformas habituais ou também na bilheteira do Teatro Maria Matos. Até para a semana. Ouça um conselho.

0: recordando este grande sucesso de Ronan Keating, When You Say Nothing At All, depois de ouvirmos Pink com Willow Sageheart em Cover Me in Sunshine.
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0: 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Música ao vivo, bailarinos, cenários e figurinos deslumbrantes. 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

0: 20 minutos depois das 6, sinto-me bem com Catarina Clau. Ouvimos ainda Beatriz Caixinha, não é defeito, é feitio. E também Ana Bacalhau, não vás embora, rapaz.
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0: Mudamos de registro. O fadista Duarte lança em todas as plataformas digitais o single Fado Hilário, uma nova interpretação do clássico associado a Augusto Hilário da Costa Alves, figura marcante da história do fado. O tema ganha agora nova vida ao integrar a banda sonora de Tony, a mais recente longa-metragem do realizador Matt Johnson, centrada na juventude de Anthony Bourdain. Tony retrata a passagem de Bourdain da adolescência para a vida adulta, quando aos 19 anos trabalhava numa cozinha em Provincetown, Massachusetts. A presença de Fado Hilário, interpretado por Duarte, surge como um momento de particular intensidade emocional, revelando a capacidade do fado de dialogar com narrativas de transformação, inquietação e descoberta. A escolha do tema sublinha a força expressiva do fado enquanto linguagem universal, capaz de atravessar geografias e contextos culturais, afirmando-se como elemento narrativo relevante no percurso cinematográfico do filme. Este lançamento sucede da participação de Duarte na banda sonora de Love of Your Life, de Rachel Morrison, produção da Amazon MGM Studios. Na longa-metragem, grande parte da história decorre em Lisboa, onde o fadista surge em cena interpretando o Fado Novembro, reforçando a presença do fado na ficção internacional contemporânea. Fado Hilário está disponível em todas as plataformas digitais, marcando mais um passo na afirmação de Duarte como uma das vozes que renovam e projetam o fado para novos públicos e novos territórios.

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2: O Núcleo Regional do Sul da Liga Portuguesa contra o Cancro volta a assinalar o Outubro Rosa, mês dedicado à sensibilização para o cancro da mama, com dezenas de caminhadas e iniciativas solidárias promovidas pelos seus grupos de apoio e delegações em diferentes localidades da região sul. Ao longo de todo o mês de outubro, mais de 30 localidades juntam-se ao movimento Outubro Rosa, numa mobilização que pretende sensibilizar a população para a importância da prevenção e do diagnóstico precoce do cancro da mama, mas também reforçar a solidariedade com as pessoas afetadas pela doença. Além das tradicionais caminhadas, a programação deste ano integra outras iniciativas desportivas e solidárias, procurando envolver diferentes públicos na causa. Em Santiria de Azoia realiza-se a 18 de outubro o Pedal and Lunch, torneio solidário. A 24 de outubro, Oeiras recebe o evento Pink Pedal e Cascais, uma caminhada, enquanto a iniciativa Mexer por uma Causa decorre nos centros desportivos Supera de Setúbal, Barreiro e Corroios. Com esta programação descentralizada, o Núcleo Regional do Sul da Liga Portuguesa contra o Cancro pretende levar a mensagem do Outubro Rosa a diferentes comunidades e incentivar a participação da população numa causa que continua a exigir informação, prevenção e mobilização coletiva. O Outubro Rosa é uma iniciativa internacional de sensibilização para o cancro da mama, à qual a Liga Portuguesa contra o Cancro se associa anualmente, promovendo ações destinadas a aumentar o conhecimento sobre a doença e a importância da sua detecção precoce. A programação e as informações sobre as diferentes iniciativas do Outubro Rosa 2026, promovidas pelo Núcleo Regional do Sul, podem ser consultadas no site da Liga Portuguesa contra o Cancro, em ligacontracancro.pt. A Câmara Municipal de Palmela deu início a uma campanha de sensibilização para a necessidade de respeitar as normas urbanísticas em intervenções nos edifícios do Centro Histórico da Vila de Palmela. Informe-se antes de intervir é o mote desta campanha, que se expande por vários meios de comunicação, com especial incidência nas redes sociais. Nas várias ações de comunicação previstas, a autarquia pergunta se o município vai fazer obras no Centro Histórico e relembra que antes de começar essas ações, o Gabinete de Recuperação do Centro Histórico poderá ajudar a esclarecer dúvidas, enquadrar a intervenção e conhecer os procedimentos aplicáveis. Para facilitar o acesso a toda a informação sobre estes procedimentos, é disponibilizada uma linha telefónica para marcação de reunião com os responsáveis do Gabinete pelo número 21-233-6647, contacto que pode também ser feito pelo endereço de correio eletrónico grch@cm-palmela.pt. O Centro Histórico de Palmela constitui um conjunto edificado cuja preservação e valorização assumem particular relevância para a identidade urbana e para a qualificação do território do concelho, em resultado do seu valor histórico, cultural e patrimonial. Essa preservação depende em grande parte da adequada realização das intervenções urbanísticas, exigindo uma atuação informada, responsável e enquadrada por parte dos proprietários e demais interessados. A Câmara Municipal de Palmela tem registado a realização de intervenções desadequadas em edifícios, frequentemente decorrentes do desconhecimento das normas urbanísticas, da legislação em vigor e dos procedimentos aplicáveis. Este é o contexto em que a autarquia considerou agora pertinente reforçar a comunicação sobre estas matérias, com a promoção de uma abordagem de caráter preventivo e pedagógico, orientada para o esclarecimento, a sensibilização e o acompanhamento técnico. Para a Câmara Municipal de Palmela, assume especial importância o impacto de obras de alteração, como, entre outras, a substituição de caixilharias, a aplicação de revestimentos e cores, substituição de cobertura ou instalação de painéis solares. Adicionalmente, a autarquia pretende, com esta campanha, clarificar a distinção entre obras sujeitas a controlo prévio e obras isentas de controlo, bem como mitigar intervenções que possam comprometer a integridade e leitura do conjunto edificado ou realização de obras ilegais.
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2: Estamos a 23 minutos, apenas das 7, com nova atualização de trânsito na segunda circular Aeroporto Pinamanique, com trânsito lento Prior Velho área comercial. Há uma avaria nas Calvanas e no sentido inverso, lentidão área comercial Calvanas. No IC19, Lisboa-Sintra, com trânsito lento, Pinamanique-Queluz e Sintra-Lisboa também com lentidão Amadora, a Pinamanique e informação de acidente. Lisboa-Cascais, na A5, também com acidente ao quilómetro 5.5 em Linda a Velha, há redução de vias e trânsito lento desde a Pimenteira, no sentido inverso, lentidão Caselas, Ponte Amoreiras. Quanto à Ponte 25 de Abril, Lisboa-Almada está com trânsito lento desde Sete Rios-Campolide e A5 em Caselas, no sentido Almada-Lisboa, há lentidão na A2 desde Corroios. Na Estrada Nacional 10, Vila Franca de Xira, Ponte Marechal Carmona, devido a trabalhos, só tem circulação por uma via em cada sentido. O trânsito está compacto, Porto Alto-Vila Franca de Xira. E na Cril há trabalhos, Sacavém-Loures, no ramo de saída do túnel do Grilo para Frielas A8, com corte da via esquerda. Na Estrada Nacional 115, Cadaval, há trabalhos ao quilómetro 12.5, com circulação interrompida e desvios devidamente assinalados. E na Estrada Nacional 10, Vila Franca de Xira, trabalhos de reabilitação na Ponte Marechal Carmona, com trânsito lento nos períodos com mais movimento na ligação Porto Alto-Vila Franca de Xira, nos dois sentidos.
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3: Ora, amanhã é sexta-feira, por isso não pode perder mais uma edição do Agora Falamos Nós, entre as 18 e as 20. E esta sexta-feira, dia 16, o convidado especial é José Coelho, conhecido por Zé dos Discos, autor do livro Guia Prático do Vinil, tudo o que precisa de saber para comprar e vender discos. É também colecionador e vendedor de vinil, CDs, cassetes e DVDs, com mais de 2 décadas de experiência no mercado do vinil. Numa altura em que o vinil está mais vivo que nunca, o livro Guia Prático do Vinil é o manual que faltava em português, seja para recordar o passado, iniciar uma coleção ou comprar e vender discos. O volume reúne tudo o que precisa de saber no único guia prático. Escrito de forma simples e acessível, aborda desde a história do disco de vinil até aos equipamentos mais recomendados, dados, passando pela limpeza, conservação, avaliação do estado dos discos e capas, identificação de edições, preços, compra e venda em plataformas online. Ao longo da publicação, aprendemos a escolher um giradiscos e a respectiva agulha, identificar discos valiosos, avaliar corretamente o estado de um vinil, limpar e conservar a sua coleção, comprar e vender com segurança, evitar erros comuns que podem desvalorizar um disco, conhecer os principais formatos, prensagens e curiosidades do mundo do vinil. Quer seja um principiante, um colecionador experiente ou um vendedor de discos, este guia foi concebido para se tornar uma obra de referência em língua portuguesa e um companheiro indispensável para quem quer transformar uma paixão pela música num negócio sério e sustentável. Zé dos Discos é amanhã o convidado especial do Agora Falamos Nós e com ele vamos descobrir tudo o que faz do vinil muito mais do que um simples suporte de música, uma paixão que atravessa gerações. Guia Prático do Vinil, tudo o que precisa de saber para comprar e vender discos, é um livro para iniciantes que querem começar bem e para experientes que querem ir mais longe. Vamos saber tudo amanhã, entre as 18 e as 20, no Agora Falamos Nós, com Zé dos Discos, ele que, entretanto, lançou o novo livro Like a Vinyl, discos, sons e memórias dos anos 80.

0: Hot in the City com Billy Idol. Amanhã vamos regressar aos anos 80 e ao mundo do vinil. No Agora Falamos Nós, o convidado especial é José Coelho, conhecido por Zé dos Discos, autor dos livros Guia Prático do Vinil, tudo o que precisa de saber para comprar e vender discos, e também Like a Vinil, discos, sons e memórias dos anos 80. Não perca amanhã o Agora Falamos Nós entre as 18 e as 20, comigo e também com o Pedro Fernandes.
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0: Continuamos nos anos 80 até a hora certa, agora com Billy Ocean, depois David Bowie, George Harrison e Glenn Frey.

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2: A Guarda Nacional Republicana registou 797 ocorrências associadas à criminalidade juvenil no primeiro semestre do ano, traduzindo um aumento global de 11,6% face ao período homólogo anterior. Não obstante esta subida no volume global de denúncias, os dados apurados pela GNR revelam uma quebra expressiva de 44% na criminalidade violenta e grave, marcada pela redução para metade dos roubos na via pública, a par de uma transposição evidente de comportamentos desviantes e conflitos relacionais para o meio digital. Este diagnóstico resulta da monitorização contínua e estratégica dos fenómenos criminais levada a cabo pela GNR em toda a sua área de responsabilidade territorial, incidindo sobre as condutas associadas a jovens até aos 16 anos. Cruzando os dados do primeiro semestre com o período homólogo de 2025, se por um lado a criminalidade geral aumentou de 714 para 797 participações, por outro, os ilícitos de natureza violenta e grave recuaram de 25 casos nos primeiros 6 meses de 2025 para 14 em 2026. Decorrente desta análise pormenorizada às diferentes tipologias dos fenómenos criminais neste âmbito, existe uma clara alteração do perfil na conflitualidade entre os mais jovens. Os crimes de maior expressão, em termos absolutos, continuam a ser as ofensas à integridade física voluntária simples e as ameaças e coação, ainda que ambos tenham registado diminuições significativas. Em sentido inverso, destaca-se o aumento de 160% nas ocorrências de devassa por meio da internet, redes sociais e outros canais de difusão, denunciando a crescente projeção do cyberbullying. Paralelamente, verificaram-se aumentos na condução sem habilitação legal, no furto em estabelecimentos comerciais e no tráfico de estupefacientes. A distribuição temporal das ocorrências confirma que os episódios se concentram nos dias úteis, em particular no período da tarde, entre a 1 e as 6 da tarde, intervalo que absorve quase metade do volume total, coincidindo com as saídas das aulas, deslocações de regresso e períodos de convívio junto aos perímetros escolares. Territorialmente, os distritos com maior densidade populacional e escolar reúnem os valores mais elevados, liderados por Setúbal, Faro, Lisboa e Porto. Perante este cenário, a GNR tem vindo a reforçar a vertente preventiva e de proximidade através do programa Escola Segura, intensificando a presença e a vigilância nas imediações dos estabelecimentos de ensino, eixos de circulação pedonal e interfaces de transportes. Em simultâneo, a GNR prossegue a realização regular de ações de sensibilização orientadas para a segurança digital, combate ao cyberbullying, prevenção de consumos aditivos e responsabilização cívica e legal, atuando em articulação estreita com as direções escolares, as famílias e as comissões de proteção de crianças e jovens na sinalização e encaminhamento precoce de situações de vulnerabilidade. Para assinalar os seus 115 anos, o Crédito Agrícola lança a nova campanha institucional, o Banco de Cá, que assinala e reforça os valores que têm marcado a sua presença no país ao longo de mais de um século: a proximidade, a confiança e a ligação às pessoas, empresas e comunidades. O conceito O Banco de Cá reafirma a sua forma de estar assente na proximidade e na pertença, traduzida no acompanhamento de quem vive, trabalha, investe e cria valor nas diferentes regiões do país. Para dar voz e rosto a esta relação, a campanha reúne um conjunto de reconhecidos clientes do Crédito Agrícola, entre os quais Luís Trigas Cheiro, Diogo Ribeiro, Domingos Castro, Comendador Jorge Rita, Linor Freitas e Chefe Noélia, personalidades ligadas a diferentes regiões e setores de atividade. Através dos seus percursos e histórias, a campanha retrata o contributo de quem diariamente impulsiona o desenvolvimento dos territórios e das comunidades. O filme percorre Portugal do continente às ilhas, cruzando realidades ligadas ao mar, à agricultura, ao comércio, à cultura e à restauração, e apresentando histórias de diferentes gerações e geografias. A narrativa assenta em experiências reais de quem empreende, inova, coopera e mantém uma forte ligação aos locais onde vive e desenvolve a sua atividade. A campanha contou igualmente com a participação de vários colaboradores do Crédito Agrícola, que integraram algumas das gravações e materiais produzidos, reforçando a dimensão humana e coletiva da iniciativa.
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1: Malta, com tudo o que vocês têm nos dado todos os dias, o que nós poderemos vos desejar a todos aqui neste momento, Frederico?

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2: Cerca de 60 participantes reuniram-se em Setúbal no primeiro debate territorial promovido pela CCDRLVT para construir a estratégia, definir prioridades e identificar projetos supramunicipais com maturidade, reforçando o posicionamento da região de Lisboa e Vale do Tejo para o quadro financeiro plurianual 2028-2034. A Comissão de Coordenação e Desenvolvimento Regional de Lisboa e Vale do Tejo, CCDRLVT, lançou a 9 de outubro, na Casa da Bahia, em Setúbal, um ciclo de debates para aprofundar, alinhar e consertar soluções nos temas que decidem o futuro da região. O objetivo é claro, garantir que os próximos fundos europeus são executados a tempo e com impacto real. A sessão, organizada em conjunto com a comunidade intermunicipal, reuniu autarcas, empresas, instituições de ensino superior, comunidade científica e entidades públicas e associativas. Na abertura, a presidente da CCDRLVT, Teresa Almeida, defendeu uma participação ativa da região no momento em que as propostas europeias estão em plena discussão. O diagnóstico apresentado para a Península de Setúbal não deixa margem para dúvidas. É urgente acelerar a convergência económica. Em 2024, o PIB por habitante, em paridade de poder de compra, ficou-se pelos 55% da média da União Europeia e em 2025 o desemprego jovem atingiu os 23,2%. Para Teresa Almeida, estes números dão razões concretas para investir na modernização produtiva e nas qualificações em áreas emergentes no quadro de inovação assumido. Com esta iniciativa, a CCDRLVT dá continuidade a um trabalho de preparação estratégica que aponta claramente para a importância de agendas mobilizadoras dentro do desafio e da estratégia de reindustrialização integradas nos sistemas urbanos, nas redes funcionais e na qualificação dos recursos humanos. A CCDRLVT quer identificar oportunidades de investimento, reforçar as parcerias entre empresas e instituições de conhecimento e enfrentar os obstáculos que travam a preparação e a execução dos projetos. A Presidente destacou as capacidades industriais, portuárias e científicas do território, bem como a sua ligação ao mar, como alicerces desta transformação. Mas a medição do impacto do novo aeroporto, das ligações ferroviárias e das travessias do Tejo exige também ordenamento do território. O novo PROTE de Lisboa, Oeste e Vale do Tejo é por isso um imperativo. Vem substituir o PROTE AML em vigor, concebido no século passado e aprovado em 2002. Esta construção coletiva, que envolve entidades e setores, assenta em dois instrumentos futuros, o PROTE LOFT e o Plano de Parceria Nacional e Regional. Em conjunto, darão sustentação ao planeamento, à organização, ao financiamento e à execução efetiva, criando as condições para o desenvolvimento regional e para a afirmação internacional de cada território. O ciclo de debates prossegue agora com sessões dedicadas à área metropolitana de Lisboa e ao Oeste e Vale do Tejo. Das salas de aula para as casas e para a comunidade, os alunos do distrito de Setúbal ajudaram a transformar a sensibilização ambiental em gestos concretos. Na 18ª edição da Geração de Positrão, 33 escolas do distrito mobilizaram alunos, professores e famílias para o correto encaminhamento de equipamentos elétricos e eletrónicos, pilhas e baterias sem utilização e recolheram mais de 21 toneladas destes resíduos. Promovida pela ERP Portugal, Associação Gestora de Resíduos de equipamentos elétricos e eletrónicos e de pilhas e baterias, em parceria com a Associação Bandeira Azul de Ambiente e Educação, a iniciativa procura tornar a sustentabilidade numa aprendizagem prática, capaz de acompanhar os alunos para além da escola. Ao saberem onde entregar uma pilha usada ou um equipamento elétrico que já não funciona, os mais novos levam também esse conhecimento para casa e incentivam toda a família a adotar comportamentos mais responsáveis. Entre as participantes da região, a Faculdade de Ciências e Tecnologia da Universidade Nova de Lisboa destacou-se ao recolher mais de 6 toneladas, alcançando o 11º lugar a nível nacional. Em todo o país, a 18ª edição envolveu mais de 345 mil alunos e 473 escolas e entidades geminadas que contribuíram para o correto encaminhamento de cerca de 470 toneladas de resíduos. Para além dos resultados alcançados, o projeto pretende deixar uma aprendizagem duradoura. Os equipamentos elétricos elétricos, as pilhas e as baterias que já não são utilizados devem ser entregues nos canais adequados para que possam ser tratados de forma responsável e os seus materiais possam voltar a ser aproveitados. A participação das escolas é reconhecida através de diferentes categorias de desempenho que distinguem os resultados da recolha em peso absoluto e per capita, bem como por tipo de resíduo, incluindo televisores e monitores, equipamentos de frio e pilhas e baterias.
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2: De acordo com a proposta do Orçamento de Estado para 2027, entregue no Parlamento na semana passada, quem ganha até 970 euros não vai pagar IRS no próximo ano. Isto porque, na prática, a proposta do Executivo de Luís Montenegro para o Orçamento de Estado 2027 aumenta o valor de referência do mínimo de existência, ou seja, o rendimento anual isento de IRS. Contas feitas, quem ganha até 970 euros por mês não pagará IRS no próximo ano, sendo que este também será o valor do salário mínimo em 2027. O mínimo de existência é uma regra fiscal que isenta de imposto os cidadãos com rendimentos mais baixos, total ou parcialmente, para o vencimento líquido nunca ser inferior a um determinado montante. Segundo o texto da proposta legislativa, o Governo pretende que este referencial seja igual ao maior valor entre 13.580 euros e 1,5 vezes 14 vezes o indexante de apoios sociais. A proposta do Orçamento de Estado 2027 inclui, além da revisão do mínimo de existência, uma atualização dos limites dos novos escalões de IRS em 3,88%. Chegar em segurança começa por dar tempo à viagem. A Autoridade Nacional de Segurança Rodoviária, a Guarda Nacional Republicana e a Polícia de Segurança Pública lançam a campanha Viaje Sem Pressa, dedicada aos riscos associados à velocidade. A iniciativa decorre até 19 de outubro e é a décima das 11 campanhas do Plano Nacional de Fiscalização de 2026. À semelhança das restantes campanhas, esta ação integra duas componentes: ações de sensibilização asseguradas pela Autoridade Nacional de Segurança Rodoviária e operações de fiscalização pela GNR e pela PSP, direcionadas para comportamentos de risco relacionados com a velocidade. Sob o lema Viaje Sem Pressa, esta campanha pretende alertar os condutores para os riscos da velocidade excessiva ou inadequada às condições da via, um dos principais fatores associados à sinistralidade rodoviária grave. O IFP abriu um novo período de candidaturas às medidas Estágios Iniciar e Estágios Mais Talento. Estas medidas visam apoiar a inserção profissional de desempregados através de uma experiência prática em contexto de trabalho, mediante a realização de estágios profissionais com a duração de 6 meses. Os Estágios Iniciar são dirigidos a desempregados detentores de qualificação de nível 4 ou 5 do Quadro Nacional de Qualificações. Já os Estágios Mais Talento são dirigidos a jovens desempregados com idade igual ou inferior a 35 anos, detentores de qualificação de nível 6, 7 ou 8 do Quadro Nacional de Qualificações. As entidades promotoras beneficiam de comparticipação do IFP na Bolsa de Estágio, bem como nos encargos previstos com refeição e seguro de acidentes de trabalho, nos termos aplicáveis a cada medida. A comparticipação da Bolsa é de 65% nas situações gerais, podendo atingir 80% nas situações previstas na regulamentação. As candidaturas são apresentadas eletronicamente através do portal IFP Online Apoios e Incentivos aos Estágios, acessível em ifponline.ifp.pt. 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

A gente faz parte de um grande teatro. Cada um tem o seu papelzinho e cada um tem o seu coringa gravado, guardado dentro da manguinha aqui para fazer a sua canastra na hora precisa. Então, na medida em que isso possa ser feito, a gente preserva alguns dados para o futuro.

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